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0: 54-17 para as 10.
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0: 10 e 3.
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6: Glória a Deus! Muito bom estar com vocês, né, falando aqui de uma palavra que edifica, que é a palavra de Deus. Eu quero liberar na tua vida, nesse dia de hoje, uma bênção muito especial. A Bíblia declara que se com a nossa boca confessarmos, crendo com

0: coração, aquilo que nós pedimos e acreditamos se torna realidade. Tem muitas pessoas que têm vivido fracassos e derrotas por causa de palavras que são liberadas da sua própria boca, palavras negativas. As pessoas já começam a confessar que não consegue, que não pode, que não tem condições, ao passo que a Bíblia nos instrui a declarar que a vitória é nossa. Então você, quando estiver passando por um problema, por uma dificuldade, não se entregue, não se dê por vencido, mas comece a profetizar. O meu Deus vai mudar a minha história. O Deus que você serve é um Deus poderoso. Ele criou os céus, criou a terra e tudo que existe. Você acha que um Deus desse não pode mudar a sua história? Pense nisso. Ele está no controle de todas as coisas e quer te garantir vitória.
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5: Se alguém tem te julgado, tem te condenado por causa das tuas práticas, Jesus está dizendo assim: eu não te julgo, eu não te condeno, eu cheguei aqui para ter um encontro com você, transformar a tua vida, e a decisão será tua para abandonar as práticas antigas e entrar em uma nova dimensão, e você será colocado em um nível novo, em um patamar de honra, e um patamar que agrada a Deus. Deus está trabalhando nesta tarde. Jesus está transformando vida, da água para o vinho. Você que recebe, aplaude e glorifica o nome do Senhor. E aquela mulher começa a conversar com Jesus, e Jesus vai explanando. E quando Jesus fala assim: vai lá chamar o seu marido, também quero conversar com ele. Ela fala assim: eu não tenho marido. Jesus falou: disseste bem, que você já teve 5 e o que você tem agora não é seu. Jesus estava falando aqui dos 5 deuses que aquela mulher já havia servido e praticado os costumes deles. E eles vieram de onde? Da Babilônia. Vê o que a palavra diz em 2 Reis, capítulo 17, do verso 28 em diante. Veio, pois, um dos sacerdotes que eles tinham transportado da Samaria e habitou em Betel e lhes ensinou como deviam temer o Senhor. Aqui havia ensinamentos. Tinha um sacerdote que veio lá de Samaria e estava ensinando: vocês devem fazer desta forma. Instrução, como agradar a Deus, como temer o Senhor para adquirir sabedoria. E aquele sacerdote foi colocado ali para ensinar o povo. Mas veja o que acontece diante. Todavia, as nações faziam cada um ao seu próprio Deus, e os punham na casa dos altos que os samaritanos tinham feito, cada nação nas cidades que habitava. Então, o povo era ensinado a temer o Senhor. mas por causa da influência das nações que vieram de fora e colocaram deuses ali nos altos, afixaram ídolos e começavam a cultuar a eles, os samaritanos também começaram a ter as mesmas práticas, desviando da presença do Senhor. Verso 30. Os de Babilônia fizeram a Sucote Benote. Isso aqui é o nome de um deus que era lá da Babilônia, que era o sincretismo, era a misturança de crenças. Eles misturavam muitas crenças, faziam a coisa. Às vezes ele até servia a Deus, ia no culto. Ia no culto 3 horas da tarde. Mas quando saía do culto depois das 3 horas da tarde, ia servir a outros deuses. Irmãos, tinha na igreja onde eu comecei a minha caminhada, fui batizado e ali comecei a servir o Senhor como diácono. Já comecei a pregar a palavra de Deus logo no início. Deus me deu um chamado rápido. Comecei a ministrar a palavra. E ali tinha um homem que ele estava fazendo uma campanha para a restauração do seu casamento. Era um homem que havia sido traído. A mulher tinha ido embora com outro. E ele fazendo campanha para a mulher voltar. Ele amava muito essa mulher. Só que ele achou que estava demorando. E aí ele saía do culto 9 horas da noite. E aí ele corria lá para o terreiro de Macumba para poder buscar lá também que a mulher dele voltasse. A ponto de um dia o demônio falar com ele assim: se não resolver o seu caso lá no Homem Grande, aqui nós não conseguimos te ajudar não. O próprio diabo admitiu que se Deus não tinha resolvido a situação ainda, eles não podiam fazer nada, porque o poder dele era limitado. Então sabe que tem gente assim, serve a Deus, mas também vai servir ao diabo, com as práticas pecaminosas. É aqui o Deus, chamada a deusa, chamada Sucote Benote, que ela, a prática do culto a ela era o sincretismo, a mistura de muitas crenças. Tem pessoas que não contém ter uma crença no Deus vivo de Israel, e aí começa a buscar em outros lugares. Não tem um hino que fala: aquele que pisou no santo dos santos em outro lugar não vai achar a glória de Deus. Então eu tenho que estar aliançado com o Senhor para receber a minha bênção. Então essa mulher começou a ter conversa com Jesus. Jesus começou a explanar isso sobre os 5 maridos, eram os deuses que ela servia. Os de Cuta fizeram a Nergal. Os de Ramate fizeram a Zima. Os aveus fizeram Nibaz e Tartaque. E os Sefavitas queimavam seus filhos no fogo. E a Adremaleque e a Anamaleque, deuses de Sefarvaim, temiam também ao Senhor. E dentre o povo fizeram para si os sacerdotes dos lugares altos, os quais exerciam o ministério nas casas dos lugares altos. Então eles tinham sacerdote que pregava a palavra de Deus, mas eles, como serviam ao Deus pagão, eles fizeram para si seus próprios sacerdotes e colocavam ali para ministrar sobre eles. Então mistura de adoração a Deus e a Baal, Adramelec, Anemelec, ou aos outros deuses pagãos, e Deus ele não divide a sua glória. Por isso aquela mulher é julgada e condenada, mas agora ela está na presença de Jesus, está tendo uma explanação da palavra para ser limpa. Então, o que acontece? Essa mulher, quando ela ouve Jesus e essa conversa que ela tem com Jesus, ela tem um entendimento. E quando ela teve um entendimento, o que, que a palavra de Deus fala? Nós vamos voltar lá no livro de João, capítulo 4. Então, quando ela acabou de ouvir que esses 5 deuses que ela servia, falou assim: e o que você tem agora não é seu. Por quê? Ela tinha uma religiosidade na mente, de ter entendimento que tinha que seguir o samaritano, que diziam que era no Monte Gerizim que ela tinha que adorar. Não podia adorar em outro lugar. Você já foi instruído, ou alguém já falou com você, quando eles misturam usos e costumes com doutrina, quando eles te condenam por causa da sua roupa, te condenam por causa do corte do seu cabelo, até por uma cor de roupa que você veste, a pessoa fala que você não está adorando a Deus, você não pode conversar com pessoas que professam outra fé, e começam a te condenar. A religiosidade é aquela mulher estava tendo naquele momento, que ela fala assim: mas os samaritanos dizem que é lá no Monte Gerizim que a gente tem que adorar a Deus, e o Senhor diz que é lá no templo em Jerusalém. E Jesus falou assim: ó, está chegando a hora, e a hora é agora, e o Pai está buscando verdadeiros adoradores que o adoram em espírito e em verdade. Se você estiver no Monte Gerizim, você pode adorar a Deus. Se você estiver no templo em Jerusalém, você pode adorar a Deus. Se você estiver dentro da tua casa lavando vazia, você pode adorar a Deus. Se você estiver numa obra pintando uma parede, você pode adorar a Deus. Se você estiver atravessando a rua para pegar o ônibus no ponto de ônibus, você pode adorar a Deus. Levantando, você pode adorar a Deus. Deitando, você pode adorar a Deus. Anoitecendo, você pode adorar a Deus. Amanhecendo o dia, você pode adorar a Deus. Deus não é limitado a espaço. Onde você adorar, Ele recebe a sua adoração. A religiosidade não pode te prender mais. Você está livre nesta tarde para adorar a Deus em espírito e em verdade. Nesta tarde, o Senhor Jesus marcou um encontro contigo para transformar a tua vida da água para o vinho. Quem crê, bate palma. Quem recebe da glória. E depois de tudo isso que Jesus explicou para essa mulher, ela teve um entendimento. E ali ela largou o seu canto, voltando lá. Deixou, pois, a mulher o seu cântaro. Ela falou assim: essa prática que eu tenho aqui agora já não resolve nada mais. Vou largar esse canto para um lado. É práticas. O cântaro aqui está falando de práticas que nós temos no dia a dia, de buscar condição para a nossa necessidade, achando que vai resolver o nosso problema, mas na verdade a gente continua vazio. Quem busca em outras fontes sempre vai ter que voltar, porque aquela fonte não sacia a tua sede. A única fonte que sacia nossa sede é a fonte de água viva que jorra para a vida eterna, chamada Jesus Cristo de Nazaré. E Ele está aqui nesta tarde, jorrando. Aquele que beber da água que Ele der, sairão, fluirão rios de água viva do seu interior. Assim diz o Senhor Jesus. E ela falou assim: vou largar o cântaro. As práticas deste mundo não servem mais para mim. E foi à cidade e disse àqueles homens: vinde, vede um homem que me disse tudo quanto eu tenho feito. Será este porventura o Cristo? Aí o povo viu a mudança. Você já viu quando alguém prega a palavra de Deus, mas não vive a palavra? Ninguém dá crédito. Ali, fulano está pregando a palavra, mas a conduta dele não está batendo com o que ele está falando. Ninguém dá crédito. Aquela mulher, ela evitava encontrar com os outros porque ela era condenada. Ela era julgada, menosprezada. Mas agora, depois que ela teve um encontro com Jesus, ela foi transformada. E agora ela começa a conversar com os homens daquela cidade. E aí o que que acontece? Eles dão crédito ao que ela está falando. Ou se nós vamos lá atrás desse homem. Essa mulher aí está de um jeito diferente. Ela foi transformada. Ela já não aparenta mais como antes. Ela já não apresenta mais como ela apresentava antes, quando ela servia aos deuses pagãos, aos deuses da Babilônia, aos deuses de Ava, de Cuta, de Sefarvaim, de Ramate. Ela servia todos a esses deuses, mas agora ela está servindo a um único Deus verdadeiro, que criou os céus e a terra. E Ele está aqui hoje, na primeira igreja do Evangelho Quadrangular, na Avenida Brasil 3897, para transformar a vida daquele que crê, daquele que clama, clama e espera pelo Senhor, tem bênção de Deus sendo liberada sobre a tua vida. Aqueles que não te davam crédito, que te menosprezavam, vão olhar para você agora e vai dizer: ore por mim, eu preciso de um conselho teu, que eu preciso mudar a minha vida. Jesus está transformando mentes e corações aqui nessa tarde. Quem crê, bate palma, quem recebe da glória. Saíram, pois, os homens da cidade e vinham ter com ele. Jesus vai te usar para trazer pessoas para a presença dele. Jesus vai te usar para falar da palavra dele, as pessoas serem impactadas. Você não está preso ao passado. Aquele que fica preso ao passado na religiosidade não consegue transformação. Mas aquele que ouve a voz de Jesus e aplica no coração, ele é transformado da água para o vinho. Sabe que quando Davi, ele compôs o Salmo 121, ele estava vivendo o pior momento da sua vida. Ele estava escondendo seu próprio filho, Absalão, que se levantou contra a vida dele para tomar o seu reino. E estava acuando Davi, Davi sempre esquivando. Você já imaginou, irmão, que o Davi, se Davi quisesse enfrentar Absalão, ele acabava com Absalão num piscar de olho. O homem era guerreiro, perito. Mas como é que um pai vai entrar num embate com o filho? Ele vai buscar Deus. E ali no alpendre do seu palácio, ali ele preocupado o que ia fazer. E aquele povo que tinha vindo de outras nações, tinham muitos deles que serviam no palácio, que serviam aos deuses pagãos. Aí ele, sabendo da história que Absalão estava querendo tomar o reinado de seu pai, falou assim: Davi, tem um Deus fulano de tal aí, que nós trouxemos lá das nossas nações, eles foram afixados ali no monte, ele pode resolver o seu problema. E Davi olhou para o monte e falou: realmente estou vendo ali vários deuses. Esses deuses que eu citei aqui, ó, Sucote e Benote, Deus Nergal, Deus Nibaz e o Tartaque, a deusa Azima, a Drameleque e a Anameleque, e todos estes deuses estavam afixados ali nos montes em volta de Jerusalém. E Davi, agora ouvindo aquele povo falar com ele para buscar aqueles deuses, assim: eu olho para os montes, eu estou até vendo mesmo aqueles deuses ali, mas de onde me virá o socorro? Davi já sabia de onde vinha o socorro dele. Essa mulher samaritana aqui aprendeu também de onde viria o socorro dela. Ela estava conversando com ele. Ela falou assim: me falaram mesmo que vai vir um Cristo e que ele vai manifestar e vai falar. Ele falou assim: sou eu que falo contigo. Jesus se manifestou para aquela mulher como o único e verdadeiro Deus, e aquela mulher deu crédito. Assim como Davi sabia da resposta: o meu socorro vem do Senhor que criou os céus e a terra. O único que pode realizar aquilo que você precisa, atender as tuas necessidades, é um Deus criador. O que foi criado por mãos de homens não pode resolver nada na tua vida. A palavra de Deus diz em Filipenses 4:19 que o Senhor nosso Deus, segundo as suas riquezas em glória, suprirá todas as nossas necessidades em Cristo Jesus.
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0: Senhor nosso Deus, nosso Pai, neste momento eu apresento cada vida em tuas mãos, a todos os amados ouvintes da Rádio 104,9 FM que estão acompanhando essa programação à espera de um milagre, precisando de uma resposta. O Senhor, que é o Deus provedor, que conhece as nossas mentes, nossos corações, meu Deus, libera o que precisa este teu filho nesta data, no dia de hoje, para que ele seja fortalecido, para que seja renovado, restaurado e continue a sua jornada para cumprir a missão que lhe foi proposta. Alcança cada membro desta família, cada pessoa, meu Deus, seja atendido pelo Senhor. Que a mão do Senhor esteja guiando, protegendo, livrando de todo mal. Levanta esse que está caído, coloca-o de pé. A esse que está de pé, sustente para que não caia. E assim, meu Deus, faça a tua obra em nome de Jesus.
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1: 10h26.
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0: 10h44.
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2: 11:03.
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0: 11:24.
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2: 11:43.
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3: Meia-noite 23.
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1: Meia-noite 42.
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2: 1:21.
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0: 4.
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1: 104 FM 1:42.
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0: 3:03.
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0: 3:22.
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1: 104 FM 3:42.
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0: 104 e 2.
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2: 104 FM 4:23.
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3: 4:41.
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Atos 2, levante a mão. E cumprindo-se o dia de Pentecostes, estavam todos reunidos no mesmo lugar. E de repente, ouviu-se um som como de um vento veemente e impetuoso, e encheu a casa onde estavam assentados. E foram vistas por eles línguas repartidas como guerreiros.

0: 5 e 3.
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1: 104 FM 5 e 22.
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3: 5:42.
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1: 6h22.
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3: 6h43.
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0: 71.
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3: Olá, Deus abençoe a sua vida. Hoje é domingo, né? O primeiro dia da semana, onde o Senhor ressuscitou e está vivo para sempre. E esse Senhor que deu a vida por nós na cruz do Calvário, que morreu, foi sepultado e ressuscitou ao terceiro dia, Ele está entre nós para nos abençoar, para nos garantir vitória. Você que precisa de uma bênção, você que precisa ser restaurado, ser renovado, é hoje, está conosco, Pastor Xisto, está ministrando, na grande conferência para a família. Ele está levando as pessoas a ter um entendimento de que a palavra de Deus é que nos garante vitória. Ela sempre é viva e eficaz. Então você não pode perder, não pode ficar de fora. Você pode vir em três horários, Você tem a oportunidade de vir 9 da manhã, 5 da tarde ou 7 da noite. Em um desses horários, você vai ser abençoado. Só você vir que a bênção já está preparada, viu? Aqui na primeira igreja do Evangelho Quadrangular, Avenida Brasil 3897, no coração de Valadares. Aguardamos vocês e veja aí o que Deus tem feito em nosso meio.
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5: Fomos para a Lua de Mel, ganhamos uma máquina fotográfica do... Olha só, porque eu casei em máquina fotográfica. Para tirar foto da Lua de Mel da nossa madrinha de casamento. Eu tirei foto. Mais de 100 fotos, tiramos foto demais. A máquina estava estragada. Não saiu nenhuma foto. Nenhuma. Tudo na nossa lembrança. É isso que tem que dar B.O., é isso, meu querido. Eu gosto de cerimônia de casamento, eu gosto de ver duas coisas, eu gosto de ver noiva chorar. Aí é bom barato, ver noiva chorar. Você chora mesmo. Eu vou chorando, eu gosto de ver isso. Eu gosto de ver os votos que eles fazem. Eles fazendo voto, a menina tá assim, meu amor, nós vamos ser muito felizes. Nós nunca vamos brigar. Eu acho uma barata isso. Nosso lar vai ser um ninho de amor. Retardado, ele tá acreditando que vai ser mesmo. Ei, vai dar B.O. São duas pessoas imperfeitas morando junto.
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6: 1,5 litro de cachaça, todo dia. Eu já começava 6 horas da manhã lá no mercado bebendo. E aí eu trazia para casa 2 litros. Aí eu enchia as garrafinhas de 600 ml, colocava na cintura. Onde eu andava com a garrafa na cintura. Foi a faixa assim de... Foi 38 anos, certinho. A minha família ficava muito chateada comigo, que eu bebia, eu não comia. Qualquer coisinha eu ficava nervoso, brigava com eles, brigava com os outros na rua. Ninguém queria me dar serviço. Eu sou um profissional, graças a Deus, mas ninguém me dava serviço, não. Falava comigo, falava, olha, eu não te dou serviço porque você está bebendo, rapaz, você não tem condições de trabalhar, não. E eu estava muito fraco, magro, amarelo, entendeu? E não comia, entendeu? Comecei a passar dificuldade, o dinheiro acabou, eu vendi tudo que eu tinha para beber. Ah, hoje, graças a Deus, aqueles que não me davam serviço, me adula para mim trabalhar para eles.
7: É mesmo?
6: Hoje eu não dou conta do tanto de construção.
7: É mesmo?
6: Hoje eu não falta dinheiro no meu bolso, não falta as coisas dentro da minha casa. Tudo que eu perdi naquela época, agora eu estou conseguindo.
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0: Deus honrou a minha empresa e meus funcionários, é tudo de carteira registrada hoje. Tenho 7.
8: Deus me deu uma loja aqui no centro.
9: A cada ano eu consigo pelo menos um bem de 40 a 70 mil reais.
0: O Senhor me deu uma máquina esse ano, valor de 20 mil.
10: O salário aumentou 4 vezes mais a minha renda e comprei um carro de mais de 50 mil reais.
11: Uma empresa de sociedade hoje é só minha.
12: No ano eu comprei um carro zero, no outro ano eu tenho uma dívida de mais de 10 mil reais.
13: 2 viagens no exterior. Fui promovido e comprei meu carro.
14: Mudou minha vida geral, completamente, mudou tudo. Eu ia ganhar, eu ia ser empregado, mas graças a Deus, Deus me honrou, fui para a campanha e hoje sou um grande empresário.
15: Casa própria no valor de 135 mil e o carro da minha mãe.
16: O salário aumentou 2,5 vezes, ganhei um apartamento novo, tive 8 mil reais de perdão de dívida.
17: Paguei mais de 25 mil reais de dívida e conquistei uma picape que o patrão passou para mim.
18: Tem minha casa no valor de 95 mil.
19: Porque no projeto minha mãe estava com câncer. Ela...
16: O salário aumentou 2,5 vezes, ganhei um apartamento novo, tive 8 mil reais de perdão de dívida.
17: Paguei mais de 25 mil reais de dívida e conquistei uma picape que o patrão passou para mim.
18: Tem minha casa no valor...

0: meu esposo está trabalhando.
1: Montou a oficina dele?
0: Montei a oficina dele.
2: Eu pedi a Deus uma ideia, ele me deu, agora eu faço um processo químico na minha casa que me dá uma renda por mês, assim, todo mês, R$700 ou mais.
3: Deus faz. A Igreja Quadrangular mostra.
4: Eu fui curada da minha coluna. Tinha muito tempo que eu tinha problema de coluna. E para a glória de Deus, eu fui curada aqui na igreja.
5: Olha, tinha 3 anos que eu estava tentando a carteira de habilitação. E eu vim aqui na igreja e agora eu sou habilitada. Em nome de Jesus.
6: Deus mudou a minha vida, né? Porque eu cheguei aqui com depressão. Cheguei oprimido. O diabo tomou tudo que era meu. Meu carro foi roubado. Cheguei aqui totalmente destruído. Aí, conversando com o pastor, me chamou para batizar. E eu batizei. Quando, a partir do momento que eu batizei, com uma semana, eu fiquei livre do cigarro. 4 maços de cigarro por dia. E glória a Deus, né? Comecei a trazer essa foto aqui para ser ungida. Tinha uma ferida 13 anos na perna dele, desse rapaz aqui. A ferida sarou. 13 anos. Entendeu? 13 anos. Sarou, né? Ele começou a trabalhar de novo. E eu sempre estou em contato com ele para saber. Não voltou mais.
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8: O Senhor, Ele é a fonte. Ele é a fonte de todas as áreas da nossa vida. E eu separei 6 tópicos de vários. Mas nesses aqui eu queria entrar em detalhes com vocês. O primeiro deles é que Jesus, Ele é a fonte do amor. Você pode falar assim, Jesus é a fonte do amor? 1 João 4,8 diz: quem não ama, não conhece a Deus, porque Deus é amor. Falar que Jesus é amor é lindo, porque a gente vê que o amor, ele não começou em Jesus. O amor, ele começou em Deus, quando ele entregou o seu único filho, por amor de mim e por amor de você. Eu e você nem tínhamos nascido ainda, mas Deus, Ele decidiu entregar o seu filho na cruz, em morte de cruz. Jesus, que passou por momentos tão difíceis, mas Ele viveu tudo aquilo para que eu e você pudéssemos estar aqui hoje. E o amor dEle é tão lindo, é tão grande, é tão incondicional. Ele nos ama todos os dias da nossa vida. Esse amor de Deus, que Ele é comparado até com o amor de uma mãe com um filho que está sendo amamentado. Esse amor de Deus, que é refletido como o grande, o maior, o mais lindo, o mais generoso amor de todos. E quantas vezes nós passamos por situações na vida, até com pessoas próximas da gente, talvez um parente, talvez um filho, um marido, uma irmã, um pai, uma mãe, alguém que não demonstra o seu amor por nós, talvez alguém que você queria que essa pessoa falasse um eu te amo, ou demonstrasse esse amor, afinal é da sua família, ou é um grande amigo, não sei, mas você não tem esse carinho, essa pessoa não demonstra esse sentimento por você. E talvez em alguma circunstância na sua vida, em algum momento, você se sentiu não amada. Eu não vou dizer mal amada, eu vou falar não amada. Talvez você se sentiu assim em alguma fase da sua vida. Talvez você pensou que você estava sozinha, que ninguém gostava de você, que ninguém amava você. Talvez você pensou que seu pai não te amava, que a sua mãe não te amava, que o seu filho não te amava, ou que dentro do seu relacionamento o seu marido não te amava. Mas o Senhor me trouxe aqui essa noite para te dizer que Ele ama você. Ele é a fonte do amor verdadeiro. Talvez as pessoas podem não demonstrar esse amor por você, mas você tem um Pai que te ama. Você tem um Pai que cuida de você. Você tem um Pai que zela por você. Você tem um Pai que protege você. E Deus, Ele demonstra esse amor por nós todos os dias. Diariamente, se você pedir ao Senhor para que você possa estar sensível à presença dEle, você vai começar a perceber nos pequenos detalhes o seu grande amor. Muitas vezes,

0: A gente quer ver o amor de Deus nas grandes coisas, mas Ele se revela diariamente nos pequenos detalhes. Entenda, você é amada, você é querida, você é especial, você é escolhida, você é única, porque de Jesus jorra a fonte do amor eterno. E essa fonte, ela recai sobre a sua vida essa noite, amém? A segunda fonte, fala comigo, fonte da misericórdia. Lamentações 3:22. As misericórdias do Senhor são a causa de não sermos consumidos, porque as suas misericórdias não têm fim. Novas são a cada manhã, grande a tua fidelidade. Nós não merecemos. Nós somos falhas, nós pecamos, nós erramos. Mas as misericórdias do Senhor, elas não têm fim. Elas se renovam a cada manhã. A gente pode falhar hoje, pecar hoje. Mas se a gente se arrepender verdadeiramente, a misericórdia do Senhor, ela nos alcança. Só que no meio dessa caminhada, Satanás, ele quer nos envergonhar. Ele quer dizer que nós não somos dignas do perdão do Senhor. Ele quer dizer que nós não somos dignas de cultuar a Deus, de vir à igreja, porque nós pecamos. Mas o Senhor quer te dizer, as minhas misericórdias não têm fim. As minhas misericórdias te alcançam a cada manhã. Que nós possamos entender que nós não merecemos. A gente não merece, irmãs. Mas as misericórdias de Deus, elas nos alcançam todos os dias. Porque assim como diz no fim desse versículo, grande é a tua fidelidade. Como é lindo ver a fidelidade do Senhor para com as nossas vidas. A terceira fonte, fala comigo, fonte da alegria. João 15:11. Tenho-vos dito isso para que a minha alegria permaneça em vós e a vossa alegria seja completa. Quantas vezes a gente não se sente triste no meio da nossa caminhada? Talvez alguma coisa que a gente queria muito que desse certo, não dá certo. Ou alguém que a gente gosta fala alguma coisa que nos entristece. Ou é no trabalho, ou é dentro de casa, ou é na igreja. Em alguma situação, vem aquela tristeza no nosso coração, vem aquela dúvida, vem aquele desânimo, aquele pensar que não somos capazes. Mas dentro da fonte da alegria, a gente tem um Deus que nos declara que a alegria dele permaneça em vós, para que a nossa alegria seja completa. Antes nós procurávamos a nossa alegria nas coisas do mundo. E a gente procurava e não encontrava. Afinal, não tem alegria. A alegria, ela é de mentira, ela é passageira. Mas no Senhor, a nossa alegria, ela é diária. Porque Ele nos renova a cada manhã. Porque o amor dEle nos alcança a cada manhã. Porque a misericórdia dEle nos alcança a cada manhã. E a alegria dEle nos encontra a cada manhã. Como é bom ser cheia da alegria do Senhor. Como é bom ser cheia da presença do Senhor. É tão bom quando você chega num lugar e as pessoas olham para você e o ambiente já fica diferente, já muda tudo, porque você está chegando. Mas não é você que está chegando sozinho, é Deus que chega com você. É a alegria dEle que chega com você. Eu declaro que onde você chegar, a alegria do Senhor vai chegar junto com você, porque você é revestida da fonte da alegria do Senhor. Amém? Quarta fonte. Fala comigo, a fonte da restauração. Jeremias 31:25 diz: restaurarei o exausto e saciarei o enfraquecido. Jesus, ele é especialista em restaurar. É interessante que esse bairro, esse jarro dessa fonte, ele foi feito de barro. E para a gente fazer esse barro, a gente precisa moldar esse barro. E assim como esse barro foi maleável para se tornar esse barro que é hoje, talvez a mulher lá que produz o vaso, ela queria que ele ficasse dessa forma, ela fez ele do jeitinho que ela desejava. Assim é o Senhor quando Ele vem para restaurar. Talvez a gente se sente quebrada, furado, talvez o vaso está vazando uma água, talvez o vaso rachou, caiu e quebrou. E a gente pensa que aqueles cacos ali não tem mais conserto. Mas aí o Senhor nos mostra que Ele restaura, que Ele é especialista em restaurar. Talvez hoje você se sente quebrada, enfraquecida, furada, machucada em alguma área da sua vida. Mas o Deus da restauração, Ele está aqui nessa noite. E Ele te trouxe aqui essa noite para restaurar você. Eu não sei qual é a área da sua vida que você precisa de restauração. Não sei se é a sua área financeira, se é a sua vida espiritual, se é a sua vida conjugal, se é o seu trabalho. Mas o Senhor te trouxe aqui essa noite para restaurar os seus sonhos, para restaurar a sua alegria, para restaurar o amor dentro de você. Talvez tentaram roubar de você essas características que o Senhor colocou, mas o Deus que restaura está aqui nessa noite. E Ele pode pegar um vaso quebrado, rachado, furado e transformar em um vaso novo. Só que para a gente ser transformada, nós precisamos permitir que o Senhor nos transforme.
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3: Chegamos, fomos para a lua de mel, ganhamos uma máquina fotográfica do... Olha só, porque eu casei, máquina fotográfica. Para tirar foto da lua de mel da nossa madrinha de casamento. Eu tirei foto. Mais de 100 fotos, tiramos foto demais. A máquina estava estragada. Não saiu nenhuma foto. Nenhuma. Tudo na nossa lembrança. É isso que tem que dar B.O., é isso, meu querido. Eu gosto de cerimônia de casamento, eu gosto de ver duas coisas, eu gosto de ver noiva chorar. Aí é bom barato, ver noiva chorar. Você chora mesmo. Eu tô chorando, eu gosto de ver isso. Eu gosto de ver os votos que eles fazem. Eles fazendo voto, a menina tá assim, meu amor, nós vamos ser muito felizes. Nós nunca vamos brigar. Eu acho uma barata isso. Nosso lar vai ser um ninho de amor. Retardado, ele tá acreditando que vai ser mesmo. Ei, vai dar B.O. São duas pessoas imperfeitas morando junto.
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4: Ó grande Deus e poderoso Pai, eu apresento a vida de cada um dos teus filhos que estão nos ouvindo aqui através da Rádio 104,9 FM. Meu Deus, abençoe a vida de cada um. Libera, meu Deus, tudo que está travado no mundo espiritual. Repreenda tudo aquilo que não presta e não provém do Senhor. Abre as comportas do céu sobre a vida deste que crê. Meu Deus, dá condições favoráveis para que eles possam prosseguir na jornada, para que possam receber os benefícios do céu sobre a vida deles. Meu Deus, eu oro neste momento com a certeza e a convicção de que o Senhor ouviu esta oração e já liberou resposta dos céus. Eu te agradeço em nome de Jesus. Amém e graças a Deus.
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5: 7h22.
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3: 104, 7h44.
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2: 10:01.
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0: 10:22.
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7: 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Oh, meu Deus. 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
1: 10h41.
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5: Muito bom dia para você ligado na 104.9, a Rádio do Povo de Deus. Eu sou o Tony de Oliveira. Estamos começando mais um debate ao vivo na sexta-feira, reprise aos domingos, nesse horário. Você nos acompanha pela internet, você nos acompanha pelo 104.9 no radinho e você nos acompanha também pelo Facebook. 104 FM, a Rádio do Povo de Deus.
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5: Muito bem, o tema de hoje diz o seguinte: a falta de paciência seria um sinal de que minha vida não é controlada pelo Espírito Santo? A falta de paciência, ela seria um sinal de que a minha vida não é controlada pelo Espírito Santo?
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5: Três amigos já estão conosco aqui no estúdio para debaterem este tema desta sexta-feira, com reprise aos domingos. Pastor Charles Smith, Igreja Batista Shalom, Ilha dos Araújos. Bom dia, paz, meu amigo.
6: Bom dia, Tony. Bom dia aos nossos ouvintes aí. Meu amigo Milovan, Elias Bernardo, que tem tempo que eu não via.
7: Saudade.
6: Né? Que bom a gente estar aqui. E falando sobre um assunto bacana, né? O povo anda muito estressado. Você dá bom dia. Bom dia por quê? Nós vamos falar sobre isso aí. Um abraço a todos, que Deus nos inspire mais uma vez.
5: Amém. Pastor Elias Bernardo, Igreja Evangélica Congregacional Santa Terezinha. Paz, meu amigo.
7: Bom dia, Tony. A paz do Senhor Jesus. Bom dia, Pastor Charles. Bom dia, Pastor Milovan. Prazer estar aqui novamente para compartilharmos, ensinar e aprender, né? Graças a Deus.
5: Amém.
7: Que os nossos ouvintes sejam aqueles que mais vão sair ganhando nesta manhã.
5: Amém. Pastor Milovan Lima, duas igrejas agora, a segunda igreja do Evangelho Quadrangular, Pastor Milovan, a paz, e a outra?
8: Paz, Tony.
5: Continua com as duas, pastor.
8: Paz, meu amigo, Pastor Elias Bernardo, paz, meu amigo Charles Smith. Continuo, sim. Às quartas e sextas, às 19h30, e domingo, 19h15, 9 da manhã, lá na segunda igreja quadrangular, na rua Mato Grosso 278, no bairro de Lourdes. E terça, 19h30. E domingo, 18h30, no bairro Jardim do Trevo, na rua 4, número 62.
5: Amém. Pediu o nosso querido amigo pastor Elias Bernardo para orar para nós na abertura do debate.
7: Amém. Senhor Deus, nós te damos graças por mais um dia que o Senhor nos concede, Deus. Obrigado por tudo que o Senhor já tem feito em favor das nossas vidas. Nós somos gratos ao Senhor, Pai. Reconhecemos cada bênção que o Senhor tem derramado sobre as nossas vidas, sobre as nossas famílias, sobre o ministério que o Senhor nos confiou. Agora, Senhor, pedimos que, pela misericórdia e graça do Senhor, sejamos tão somente canais de bênção para as pessoas que estarão ouvindo, ó Deus, esse debate, que haja edificação, ó Deus, crescimento espiritual, para a honra e glória do Teu nome. Assim oramos e também Te agradecemos em nome de Jesus. Amém.
6: Amém.
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5: 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Um abraço, bom dia. Você participa com mensagem de texto aqui pelo 33 99961 0104. Muito bem, pastor Charles Smith, da Igreja Batista Shalom, Ilha dos Araújos. Como ser uma pessoa paciente e pacífica? Qual é o segredo para manter a calma quando as coisas nos irritam? Hein, pastor Charles?
6: Olha, eu acho que viver no mundo é motivo suficiente para a gente estar irritado quase que o tempo todo. Agora, como é que eu faço para ser calmo? Nascer de novo da água do Espírito, o Espírito de Deus, né? O apóstolo Paulo diz que produz mansidão no nosso coração. Eu acho que, na verdade, quando eu estava vendo o tema do debate aqui, eu acho que uma das maiores evidências que a pessoa não tem paciência, né, é a língua. Nós vamos falar muito sobre a língua, porque diz, né, em Provérbios 18, fala que o poder, né, a vida e a morte estão no poder da língua. Então tem gente que não consegue controlar a língua. Eu acho que essa questão da irritabilidade, nós temos um mau exemplo, né, gente? O homem mais manso que existiu foi Jesus Cristo. Teve tantos motivos para perder a paciência. E eu acho que essa vida moderna da gente, ela consegue produzir essa irritabilidade. Se eu não tiver uma vida de oração, se eu não tiver uma vida de imersão na palavra, se eu se eu tirar os meus olhos da cruz, se eu perder o foco, com certeza eu vou me tornar uma pessoa inquieta, né? Meu coração vai ficar ansioso. E aqui eu quero falar muito da questão da língua aqui, porque eu estava lembrando de Tiago 3, né? Ele fala assim, no capítulo 3, verso 2. Todos nós tropeçamos em várias coisas. Então ele está colocando todo mundo, não tem exceção na regra, não. Se alguém não peca no falar, tal pessoa é perfeita, sendo igualmente capaz de dominar o seu próprio corpo. E aí ele vai fazer comparações, né? Do cavalo, que você tem que colocar um cabresto, e com o cabresto você domina ele todinho. Um navio que é tão grande, mas com leme você consegue dar a direção para onde o navio precisa ir. E aí ele fala outra coisa aqui, ele diz assim, no verso 8, a língua, contudo, nenhuma pessoa consegue dominar. É um mal incontrolável, cheio de veneno mortal. Com ela bendizemos ao Senhor, Deus Pai, mas também com ela amaldiçoamos os nossos semelhantes que foram criados à imagem de Deus. Então, para você que está do outro lado aí, vida de oração e imersão na palavra, e um chazinho de camomila também vai ajudar bastante.
5: Muito bem, é o nosso debate pela Rádio do Povo de Deus. Pastor Elias Bernardo, vamos ouvir o senhor agora sobre essa pergunta aí, pastor.
0: Ok, eu quero citar aqui Gálatas capítulo 5, versículo 16, que Paulo diz assim, andai em espírito e não satisfareis o desejo da carne, né? Então, concordando com aquilo que o pastor Chaves já colocou, o nosso desafio como cristão é andar em espírito.
6: Exatamente.
0: Né? Infelizmente, grande parte da igreja, no meu ponto de vista, não anda em espírito. Né? E quem não anda em espírito, com certeza será dominado pelas obras da carne. Então, a carne não tem nada de bom na carne. A natureza, grande parte da igreja, no meu ponto de vista, não anda em espírito, né? E quem não anda em espírito, com certeza será dominado pelas obras da carne.

0: Parece que é simples, né? Mas é um desafio tão grande para as pessoas, porque a questão da pressa, como foi colocado aqui pelo pastor Charles, né? A vida é muito corrida e as pessoas, então, elas não colocam aquilo que é primeiro em primeiro lugar. A Bíblia diz para buscar primeiro o reino de Deus, mas os compromissos aqui na Terra parece que são mais importantes do que o compromisso com o céu. Então a pessoa fica naquele dilema. Então eu tenho que aprender isso, Deus primeiro. Se Deus for primeiro, Ele vai me dar condição de resolver esse tipo de problema. Eu coloquei outra coisa aqui, em Mateus 11, 29, Jesus, Ele nos manda aprender com Ele. Aprendei de mim, que sou manso e humilde de coração, e achareis descanso para a vossa alma. Então, quem não aprende com Jesus não tem descanso. Vai ter tribulação o tempo todo. Porque quanto mais o mal é semeado, mais ele vai ser colhido. Né? Então, essa é a minha introdução.
1: Muito bem. A falta de paciência, ela seria um sinal de que minha vida não é controlada pelo Espírito Santo? Vamos ouvir o nosso querido amigo pastor Milovan Lima.
2: É, sobrou nada para falar, né?
0: Muita coisa.
2: Mas tem uma coisa que a gente precisa muito, além do Espírito Santo na nossa vida, é a prática. Né? Não adianta você buscar o Espírito Santo, Pai, me dá paciência. Isso é uma coisa que tem que praticar todo dia. Todo dia você tem que praticar a paciência, porque todo dia você passa raiva. Todo dia você passa... Quem dirige sabe o que eu tô falando. Né? Aqui em Valadares, quem dirige, se a gente...
0: Tem que engolir
2: se a gente tem que fazer uma oração forte antes de sair de casa, porque o negócio é muito brabo. Né? Então, assim, e é a oportunidade da gente praticar a nossa paciência. A gente pratica a nossa paciência dentro da nossa casa, a gente pratica a nossa paciência saindo de casa, a gente pratica a nossa paciência no trabalho, a gente pratica a nossa paciência na igreja, pratica a paciência na igreja, pratica a paciência na igreja, pratica a paciência na igreja. Não garrou não, viu, gente? Eu tô repetindo mesmo. Então, onde você vai, pratica a paciência na família. Então, para todo lado, nós temos que praticar. Não é todo dia que dá certo, na verdade, mas a gente precisa, além do Espírito Santo na nossa vida, viver, se viver diário aí, praticando a paciência, que não é fácil não, né? Falar nisso, eu já tô preocupado aqui. Você fechou o portão da rádio? Tá trancado?
1: Quer me fazer rir, né? Tá trancado.
3: Aqui, mas em cima da fala do Milovão, outro dia alguém virou para mim na igreja e falou assim: não, pastor, o senhor me passa uma tranquilidade, o senhor é manso. Eu falei: não, eu preciso ser. Ou eu tento exercitar a mansidão, eu infarto. Então, eu prefiro continuar no caminho de exercitar a mansidão. É um exercício diário.
2: É exercício diário, é isso mesmo. É, se você, porque, eu sou paciente. Não tem aquele que não perde a paciência, gente. Não tem você falou de Jesus aí, né? Ah, Jesus é manso. Na hora que você falou assim, Jesus é manso, me veio logo a chicotada que ele tava ali jogando as mesas no chão pra todo lado. Até Jesus perdeu a paciência, lá com Pedro também. Então, assim, não é questão de falta do Espírito Santo, é falta de prática. O Espírito Santo é geral, entendeu? Mas se você não pratica, não adianta nada.
3: E aí entra o fruto do Espírito, que é o domínio próprio, né? Que é o domínio próprio.
2: Isso, você só sabe se tem esse domínio próprio quando você passa por aquela situação. Quanto mais você passa, mais você vai adquirindo aquela experiência ali, mais você vai dominando. Não tem como você dominar nada se você não pratica aquilo que você precisa dominar.
3: E aí tem um detalhe também que eu acho bacana, né? A gente está falando muito aqui, eu estava pensando muito na questão da língua, porque a boca fala daquilo que o coração está cheio. E as nossas palavras, ela tem um peso moral e espiritual. Você vê que Salomão escreve lá em Provérbios 18, 19... Ele fala que o irmão ofendido é mais difícil de conquistar do que uma fortaleza. Não é? E Jesus falou uma coisa também que me preocupa muito para quem está do outro lado, que é muito nervoso, né? Jesus falou lá em Mateus 12, 36, 37, que nós vamos prestar conta de toda palavra ociosa que sai.

0: sair da nossa boca no dia do juízo. E ele fala, ó, pelas suas palavras você será justificado ou por suas palavras você será condenado. Então, no dia do juízo, as nossas palavras vão ter peso também, né? Porque tem gente que fala que nunca pegou numa arma para atirar, não, mas a língua é o homicida que já tem um currículo vasto.
1: Guerra Fria.
0: Exatamente.
2: É, outra questão, é, uma historinha, né, que eu ouvi uma vez que eu achei muito interessante. Uma irmã chega pro pastor e falou assim: pastor, ore por mim para eu ter muita paciência, porque a coisa está difícil. Aí o pastor orou por ela. Falou: Senhor, dá tribulação à tua serva. Ela parou a oração e falou assim: não, pastor, não é isso que eu pedi. Mas Romanos 5, 3 e 4 fala que a tribulação produz paciência. Então Deus trata com a gente primeiro.
1: Aquilo que eu venho falando, né? Exatamente. Prática.
2: Então muita gente acha que a tribulação é só o diabo. Não. Deus trabalha conosco, tudo ele aproveita, né? Toda situação, a Bíblia diz, todas as coisas cooperam para o bem dos que amam a Deus. Então, passando por tribulação, olha a tribulação que José passou no Egito, olha a tribulação que Jó passou, né? Então, para termos um caráter maduro na nossa vida espiritual, a gente tem um processo, né? E o processo, muitas vezes, ele é doloroso. Mas fazer o quê? Não tem jeito de sair dele. Então é pedir graça a Deus, permanecer.
0: Eu vi uma frase bacana, me mandaram, está escrito assim: você acha que é humilde? Espere até Deus te pedir três coisas. Servir quem te feriu. Primeiro. Segundo, abençoar quem te traiu.
2: Nossa.
0: E ministrar para quem manchou seu nome. É forte, não é? Eu também acho. Eu falei, epa, deixa eu fazer uma autoanálise aqui. Vou começar por mim, né? Porque às vezes a gente pensa que é humilde. Quando o pastor Elias citou, né, Mateus 11, quando o Senhor fala, aprendei de mim que sou manso e humilde, Jesus está convidando a gente para trocar de fardo.
2: Sim.
0: Nosso fardo é pesado. Às vezes a luta que a pessoa enfrenta é. Mas isso não pode ser motivo para a gente perder o equilíbrio. Porque o Espírito Santo,
2: justifica.
0: O Espírito Santo é que produz paz no nosso coração, mesmo em meio à tribulação. E a palavra paciência na Bíblia, ela tem a mesma raiz de perseverança. Então, onde a Bíblia manda você perseverar, é você ser paciente. Onde ela diz que você tem que ser paciente, você tem que ser perseverante, né? Mas é um desafio. O pastor Milovan falou um negócio, é verdade. A gente, em todo tempo, nós vamos ser provados em situações, em ambientes diferentes, para ver até onde nós temos domínio próprio. Até onde nós damos espaço para o Espírito Santo estar no controle da nossa vida.
2: E a respeito do orgulho também que o senhor citou, pastor, tem gente que é tão humilde, mas tão humilde que tem orgulho de ser humilde, né?
0: Gostei dessa.
3: É, foi boa. É o debate pela Rádio do Povo de Deus, você vai nos acompanhando aí, um abraço, obrigado pela sua companhia. Meus amigos, quando Moisés perdeu a paciência e bateu na rocha e saiu água para Israel beber, por que Deus o excluiu aí da terra prometida se ele apenas perdeu a paciência? Como é que pode acontecer isso aí? Como pode? E pode acontecer com qualquer um, hein?
2: Sim.
3: Quem fala primeiro, Milovan?
1: Pode ser,
3: né? E aí, meu amigo?
1: Na verdade, tem todo um contexto por detrás disso aí, né? Não é simplesmente ele perdeu a paciência e bateu na rocha. Ele perdeu, sim, a paciência várias vezes e teve paciência na hora que não era para ter várias vezes também. O próprio Deus discute com ele sobre essa questão, né? Teve momento que não era para ter paciência, ele teve. Teve momento que era para ter, ele não teve. Só que a questão da rocha aí é algo espiritual, é algo muito mais forte, né? Porque ele não estava batendo em uma rocha qualquer, aquela rocha simbolizava Cristo, né? Uhum. Então não era simplesmente, ah, vou bater. E a outra coisa, uma ordem direta de Deus, né? Ele era para ter tido mais paciência mesmo, ele era para ter analisado, ele era para ter pensado. Você está ali recebendo uma ordem direta do próprio Deus. Não é como se o pastor Charles falasse assim comigo: abre aquela porta ali para mim, eu meto o pé na porta que eu já estou nervoso. É uma coisa. Agora Deus fala comigo, abre a porta, eu meto o pé, eu estou me revoltando contra a ordem direta de Deus. Eu estou fazendo. Quem é pai aqui sabe o que eu estou falando, né, pastor Elias? Uhum. Às vezes o pai dá uma ordem pro filho sai batendo aquele pé. Aquilo ali é uma falta de desrespeito, é uma desonra muito grande. Então, tem todo um contexto por detrás dessa passagem aí. Eu citei agora há pouco que Jesus também perdeu a paciência e não foi porque foi falta de espírito. Há momentos que vai acontecer isso. Só que o caso ali de Moisés era muito mais sério do que a gente pensa. É uma ordem direta do próprio Deus. Ele deveria ter sabedoria, não foi só a paciência, foi falta de sabedoria. Ele deveria ter a sabedoria necessária, ele deveria ter a paz necessária, ele deveria ter a paciência necessária. Ele já tinha passado por tantas outras coisas que enfureceu ele mais ainda. Imagina uma coisinha tão simples daquela ali. Então, não é simplesmente ele bateu na rocha e Deus o impediu de entrar na terra prometida. É a mesma coisa que alguém acontecer alguma coisa com alguém ou a pessoa ser julgada, né? Ah, mas eu só fiz isso. Não, peraí. Tem uma consequência. Tudo tem um... Ah, eu só falei isso. Não é porque você falou, é o contexto geral de tudo que está acontecendo. Então a gente tem que analisar o caso por inteiro para definir o que aconteceu. E na nossa vida é assim também. Muitas vezes nós deixamos de desfrutar de uma bênção, por como o pastor Charles falou ali, por coisas que nós falamos ou pela nossa falta de paciência. Não vou falar muito porque eles não deixaram sobrar nada para mim da primeira vez. Vou deixar sobrar para eles.
2: Aqui, outra coisa também que a gente tem que observar nessa passagem, que Moisés, ele foi um homem que teve uma intimidade muito profunda com Deus. A Bíblia diz, né, que Deus falava com ele face a face, como um homem fala com outro homem. Olha que intimidade que esse homem teve com Deus. Então a Bíblia diz, lá em Lucas 12:48, quem muito é dado, muito será cobrado. A responsabilidade de Moisés, diante daquele povo todo, era muito grande, né? Então ele tinha que dar um bom testemunho e não esquecendo da parte que o pastor Milovan colocou, aquela rocha era a representação de Cristo ali. Então na primeira vez Deus falou assim, você vai ferir a rocha. Na segunda vez Deus disse, você vai falar a rocha. Então olha a diferença. Se Cristo padeceu uma vez, ele não vai padecer de novo, né? Eu vejo simbolicamente dessa forma. Então, como, por exemplo, nós pastores, quando um pastor cai, é a mesma coisa que quando um neófito, um novo convertido cai? Não é, gente. Então, quando Deus investe na nossa vida, a nossa responsabilidade é muito grande. Por isso que o diabo está com toda a artilharia dele apontada.
1: Desculpa te interromper, mas nem quando o pastor não cai e os outros acham que ele cai, já é problemático?
2: O pastor já é visado. Então, imagine, o diabo está com a artilharia dele toda apontada para quem primeiro na igreja?
4: O pastor.
2: É? Então, o próprio Jesus vai dizer, ferirei, né? Era uma profecia a respeito de Jesus, ferirei o pastor e as ovelhas vão se dispersar. Então, o pastor, o líder, aquele que tem mais de Deus, ele é mais cobrado por Deus. Eu vejo que é essa forma que eu posso interpretar a forma que Deus tratou Moisés, a severidade que Deus tratou Moisés. Então Moisés era o último que poderia fazer isso, né? Então Deus falou assim, por causa disso você vai para o céu, tudo bem, mas você não vai entrar na terra. Mas Moisés estava de boa, né? Falei, tá bom assim.
1: O céu é o
0: suficiente. Ô Tony, eu só vou contextualizar aqui para quem está do outro lado aí, que é o seguinte, em Êxodo 17, a primeira vez, Deus mandou Moisés ferir a rocha. Ele estava num deserto chamado de Refidim, que ficava perto do Monte Horebe e bem próximo à divisa do Egito, de onde eles tinham saído. Então, não é o ferir, porque a primeira vez, Deus pediu para ele ferir e ele fez exatamente da forma que Deus mandou. Tá? Vamos lembrar, eles estavam saindo do deserto. Essa passagem que a gente está falando aqui, ela vai ocorrer 38 anos depois de Êxodo 17. Quando essa passagem que a gente está falando dele ferir a rocha, né? Agora já é Números capítulo 20, tem 38 anos. Então vamos fazer umas considerações? Já tinha 38 anos que Moisés andava com o Senhor. O nível de paciência dele já deveria estar bem mais aprofundado. Porque veja bem, é o povo que está reclamando.
1: É a prática que eu falei, teve 38
0: anos. 38
1: anos.
0: Por quê? O povo estava reclamando de quê? De falta de água. Mas é o mesmo povo que durante toda a travessia do deserto reclamava da mesma coisa. Então, gente murmuradora perto da gente faz a gente perder a paciência. É aí que você precisa ter domínio próprio. O que vai acontecer? O texto de Números 20 fala que quando o povo reclamou, quando ele chega nesse lugar, porque agora ele está em Meribá, ele está em outro lugar, ele está num deserto que ficava no mundo antigo, perto da divisa de Israel com o território de Moab e de Edom. E aí o que acontece? Ele vai botar o rosto em chão, no chão, junto com Arão. O Senhor vai manifestar a glória dele no tabernáculo. E aí o que acontece? O povo está ali de novo reclamando que não tem água. Deus fala com ele por quê? Para ele falar à rocha. O que ele decide fazer? Ele está tão impaciente ali, primeiro ele chama o povo de rebelde. Não tão diferente dos dias de hoje, né? Mas ele chama o povo de rebelde. E ele fala assim, vocês querem que nós venhamos saciar a sede de vocês? Veja bem, não era ele que ia saciar a sede do povo, era o próprio Senhor. Isso já tinha acontecido 38 anos antes. No lugar de falar, ele vai ferir duas vezes. E aí, qual a lição que a gente pode tirar para a gente aqui? Tudo que fica acima da sua fé faz você tropeçar no seu ponto forte, porque ele era manso.
2: Uhum.
0: O que faltou para ele no momento que ele mais precisava? Algo que já era da natureza dele. O homem mais manso, quando precisou de mansidão, não teve.
2: Talvez uma falta de vigilância naquele
0: momento. E aí o que acontece? Como Deus manifestou a glória dele ali no tabernáculo, quando ele, em vez de falar, ele decide ferir, lembrando que 38 anos antes Deus mandou ferir, ele feriu. Agora Deus está mandando ele falar. Ele vai ferir? Vamos entender aí o que vai acontecer nesse momento. Ele está desonrando a santidade e a glória de Deus perante todo o povo de Israel.
2: Sério.
0: Por isso o Senhor falou com ele. Primeiro, não foi só a falta de paciência. Deus deu um comando, ele fez outro. Ele desonrou o Senhor na frente...
1: Eu disse agora há pouco, ele era uma ordem direta de Deus, não era de um qualquer.
0: Ele desonrou o Senhor na presença de toda a congregação, ele era líder. Se Deus deixasse isso passar batido, o que ele estaria ensinando para o povo a quem levantou Moisés para conduzir pelo deserto?
2: Vamos imitar ele.
0: Vocês podem fazer a mesma coisa. Então, assim, a gente deve tomar muito cuidado, porque tudo que estiver acima da sua fé, a gente está falando aqui da falta de paciência, pode ser incredulidade. Concorda?
2: Sim.
0: Pode ser amargura no coração. Tudo que estiver acima da sua fé.
2: Vamos conjecturar? Quem sabe Moisés tinha tido um problema em casa, com a esposa, com... A gente tem, às vezes, a gente erra nisso, né? A gente chega em casa, tem um problema, aí a gente vai para a igreja. Né? Se a gente não tomar cuidado, a gente vai querer descarregar em alguém que não tem nada a ver com
0: o problema. E o povo estava pedindo uma coisa que era natural deles pedirem. Ué. Você está no deserto, você vai querer o quê?
1: Não, na verdade, ele já estava com aquele povo ali, que era o povo que entrou no deserto. Antes de sair do deserto, o povo já era daquele jeito. Lá em Piairote, olha o que que Moisés passa lá em Piairote, o povo nem tinha chegado ainda. Então assim, e é o mesmo povo que Deus falou, Moisés, eu vou matar esse povo. Deus falou, não, Senhor, não mata não, tem paciência. Então assim, um momento em que ele teve paciência, outro momento em que ele decide, talvez teve a falta de paciência, não sabemos por quê. Pode ter vários motivos, mas eu continuo naquilo que eu te falei. É uma ordem direta de Deus. Não é qualquer um que estava falando com ele.
0: E viu aí o efeito
1: não
0: da
1: era Arão.
0: A falta do domínio próprio?
1: Isso.
0: Gerou uma consequência, quer dizer, pensa um homem que passou quase 40 anos conduzindo o povo pelo deserto e não poder entrar na terra prometida. E outra coisa, viu, Tony? Deus falou isso com ele, ele tentou voltar nesse assunto e o Senhor foi com ele. Não me importunes mais acerca disso. Você já pensou o que é Deus falar com você para você não importuná-lo mais, bater na mesma tecla?
2: Yeah.
0: E Deus ainda foi muito bom, né? Porque deixou ele subir no Monte Nebo e ver lá de cima.
1: Pelo menos ver a terra.
0: Falou, você vai ver. Botar o pé você não vai não. Mas isso serve, por exemplo, para nós. O pastor Milovan está falando aqui do trânsito. Gente, o trânsito não vai melhorar. O trânsito sempre vai piorar. Agora, por isso que nós oramos quando a gente sai de casa e quando a gente volta. Nós temos que orar o tempo todo. Orar e sem cessar. Porque você sai de casa de boa, exalando o mais profundo azeite que Deus coloca no seu coração, mas tem um filho de Belial que cruza o seu caminho e você, se não vigiar, você perde a bênção. Você saiu tão tranquilo de casa, né?
1: Verdade.
0: Para cumprir um propósito. Isso aí também no dia a dia, no relacionamento de um casal. Outra coisa, tá nervoso?
2: Um jogo de futebol.
0: Tá nervoso? Evita de abrir a boca, afasta um pouquinho, deixa a ira passar. Depois
1: eu me treinei nisso aí. Quando eu era muito nervoso, eu era muito bravo, falta de paciência. O tempo passou, eu falei, você quer saber de uma coisa? Se eu estiver nervoso, eu vou ficar quietinho no meu canto. Às vezes minha esposa pergunta assim, nossa, por que você está demorando a responder? A primeira vez que ela perguntou, eu já falei, eu tô.
0: Os sinais estão aí.
1: Filtrando, porque se eu abrir a boca agora, o pau quebra. Então, quando eu estiver em silêncio, pode esperar que eu estou filtrando para evitar de arrumar problema maior. É a questão da prática, da paciência. E é todo dia. Nós vamos virar o debate inteiro e vamos encerrar falando sobre isso. É a prática da paciência. E falando sobre Moisés, é o que Moisés não teve. Naquele momento, olha que coisa tão pesada. Naquele momento, mas eu volto a dizer, não foi a questão da falta de paciência, foi a questão de quem é que estava falando com ele, a reação de quem é que estava falando com ele.
0: Olha aqui, Paulo ainda faz um comentário, a gente está falando disso aqui, né, sobre a fala, Efésios 4, 29, ele fala assim, não saia da vossa boca nenhuma palavra torpe. O que é torpe? Ruim, imprópria, suja, né? Mas só aquela que for para promover o quê? Edificação. Ou para que dê também graça àqueles que
2: ouvem.
0: Então as nossas conversas devem transmitir o quê? Paz,
1: tranquilidade,
0: bondade,
1: segurança,
0: tranquilidade. Então, né, Milovão falou um negócio que eu acho que é sério. As mulheres também, né? Vou falar para as irmãzinhas então aí, que diz que quando mulher está de TPM, se você chega perto, as facas ganham vida própria dentro de casa. Eu falo, irmãs...
1: Elas ganham asa, né?
0: Deixa eu falar uma coisa pra você que tá aí do outro lado, minha irmã. TPM na Bíblia, tudo pode melhorar. E o Espírito Santo não vai sair da irmã quando a irmã estiver nessa fase, não.
1: De vez em quando chega a ser uma desculpa, não é uma prerrogativa,
0: exatamente.
1: Né? Desculpa é a palavra muito feia. Uma prerrogativa.
0: Exatamente. A irmã tá aí, ó, querendo matar o marido, matar os filhos, porque tá na fase da TPM aí. Deixa eu falar uma coisa. O Espírito Santo não vai sair da irmã porque a irmã tá dessa fase, não. Então, nessa hora, o domínio próprio é essencial. E o marido que tá perto, na hora que você vê que ela tá te olhando atravessado, recua. Estende a bandeira da paz, espera um momento certo para se aproximar, viu?
2: Então, veja bem. Eu tinha uma pergunta aqui para a gente pensar. A gente peca mais ou erra mais na ação ou na reação?
1: Na reação.
2: Reação?
1: Na reação.
2: Concorda, pastor?
0: Eu acredito que sim, porque o diferencial de um servo de Deus para quem não é a reação diante das situações.
2: Nós erramos também na ação, muitas
1: sim.
2: vezes, né?
1: Aí você perguntou quem erra mais.
2: É, né? Por exemplo, Saul errou muito na ação. Deus mandava ele fazer do jeito dele, né? Mas a reação é uma provocação, né? E o diabo, não tem esse negócio de falar assim, não, o diabo tem nada a ver com isso, porque acho que 99% ele tem sim, porque ele veio para fazer isso, e ele está fazendo o papel dele bem feito, né? Então a gente tem que tomar muito cuidado com a nossa reação. Palavras que provocam, né? Atitudes que querem nos rebaixar, nos humilhar. E aí entra o nosso orgulho em cena. Né? Então a gente tem que segurar a peteca nessa hora.
0: Eu acho que a indignação, a gente tem que entender o seguinte, tem coisa que deixa a gente indignado.
2: Sim.
0: E não é errado a gente se indignar. Você vê uma injustiça sendo praticada, sim, você vai ficar, ah, aleluia, glória a Deus? Não, se você está vendo uma injustiça que é feita com filho, que é feito com cônjuge, que é feito com a população, que é feito com quem quer que seja, a gente tem que ficar indignado.
2: Sim.
0: Até para isso mover...
2: E aí que vem a reação, né, muitas vezes.
0: Até para mover o nosso coração, para a gente poder fazer uma autoavaliação, orar, mudar as ações.
2: Sim.
0: Né? O negócio é que a gente precisa indignar, não tem problema nenhum. Agora, o que eu faço...
2: Irai-vos, mas não pequeis.
0: O que eu faço movido pela indignação é que pode se tornar pecado. É isso aí. Verdade. Ireis.
1: É ração.
0: Mas não
2: pequeis.
0: Controla a boca, mantém uma certa distância.
1: Controle os olhos.
0: Controle os olhos.
1: Você fala com os olhos também.
0: Exatamente.
1: Você fala com 50, acho que não, você não ajuda. Às vezes a pessoa ela não fala com a boca, mas ela já está mostrando tudo com o olhar e com o gesto. Entendeu?
2: E a gente implica até com isso, né?
1: Implica porque a pessoa...
2: A pessoa mudou o semblante, você já...
1: A pessoa... vou ficar calado. Então, assim, você já falou, você já falou tudo
2: aqui,
1: com os olhos.
2: Quando faz com a mão?
1: Já falou com o corporal, já falou com os olhos, já falou com o corpo. Então, a vida inteira, não adianta, irmão, a vida inteira é um treinamento.
0: Agora,
1: a prática da
0: em cima do que o Milovan tá falando aí, tem uma outra, uma imagem que mandaram para mim que tá assim: que ironia. Não dizer nada para evitar conflitos ou viver em conflitos por não dizer nada.
1: Nossa, é complicado, né? Aí tem que ter um ponto de equilíbrio.
0: Exatamente.
1: Né? É o ponto de equilíbrio que vai mudar. Fala na hora certa.
2: Esse é um dilema que nem o cinema sabe resolver.
0: Mas é bom porque o Milovan está colocando, porque é verdade. Nós estamos colocando aqui, gente, que a gente não pode ser precipitado no falar. Mas não significa que a gente tem que ser mudo o tempo todo.
1: Não, tem que falar na hora
2: quem
1: certa.
2: Quem cala,
1: da
2: consente.
1: Forma certa.
0: Há tempo para todas as coisas. Há tempo de falar. E há tempo de calar.
1: A hora que é pra você falar, você não fala. Como eu citei Moisés, quando ele teve o tempo que era pra ter a falta de paciência com o povo, ele não teve. Mas na hora que era com Deus, ele agiu diferente. Então, assim, agiu de forma errada, na hora errada, com a pessoa errada.
0: Não.
1: E às vezes a gente precisa falar quando necessário, se calar quando necessário, né? E tem hora que a gente, às vezes, confunde as coisas. Fala, às vezes, porque ninguém é perfeito. Às vezes, a gente fala na hora que era para ter ficado calado. Se cala na hora que é para falar, né? Então, nós temos que ir praticando para atingir a perfeição nessa situação aí. E continuar ali para, na hora certa, você ter a sabedoria. Que aí a gente volta para o Espírito Santo. Aí a gente volta pro Espírito Santo. É a falta do Espírito Santo no momento que você estiver falando, dependendo do que você está falando, aí é a falta do Espírito Santo. Você não está sendo conduzido. Eu preguei na igreja domingo passado. Você só dá o que você tem. O que está dentro de você é o que vai sair. Então, se você tem um Espírito dentro de você, é claro que uma hora ou outra, ninguém vai deixar de perder a paciência uma hora ou outra. Mas na maioria das vezes, nós vamos praticar. E aí o Espírito Santo vai nos conduzir a falar as coisas certas na hora certa.
0: E lembrando que nós não estamos mortos, nós estamos mortificados em Cristo.
1: Tem sangue correndo aqui.
0: O velho homem está aí. Ele toma banho com a gente, ele vai trabalhar junto com a gente.
1: E lembrando que não é prerrogativa, né?
0: Exatamente.
1: Eu já vi pastor falar assim, eu sou crente, mas essa mão aqui não é. Uai, então não é crente de jeito nenhum, ou você é por inteiro, ou você não é.
0: Exatamente.
2: Agora, pegando uma questão assim também da nossa classe pastoral, do líder, a gente não pode passar para a igreja que nós somos super crentes.
1: De jeito nenhum.
2: A igreja tem que ver também os nossos defeitos. Então tem muito pastor que quer demonstrar que, né, ele é o X.
1: Chega aí a ser falsidade, né?
2: Chega a ser falsidade. Então ele vai vender uma imagem. Então a igreja vai ver o pastor errando. E o pastor tem que conscientizar a igreja também que ele erra, ele é humano. Né? Nós não estamos falando de Moisés aqui. Então eu não quero justificar os erros do líder. Nada disso, irmãos. Eu só quero que a igreja entenda. Porque muito crente fala assim, Eu não vou ficar naquela igreja porque aquele pastor, ele faz isso, faz aquilo. Aí a pergunta para essa pessoa é a seguinte: olha, você não tem erro? Você está procurando uma igreja onde tem um pastor perfeito, que não erra? Né? Então, eu tenho que mostrar isso para a igreja, eu erro. Mas a diferença é que eu estou procurando sempre acertar. Eu erro, né, buscando acertar o alvo.
0: E a gente está num processo de transformação, né? Todo mundo entende isso. Eu falo que a gente deveria andar com a placa no pescoço em obras. A gente está em reforma de caráter, né? E o cristianismo é o único caminho que permite você hoje ser melhor do que você foi ontem e amanhã você ser melhor do que é hoje.
1: Todo dia será melhor.
0: Nós estamos em construção, né? Eu só acho que a falta de paciência, de domínio próprio, mostra que tem alguma coisa errada nesse relacionamento que eu estou construindo. Né? Porque o Espírito Santo ele vai produzir isso. é garantia. Se você tem uma vida de oração, se você realmente é sincero na sua oração pedindo ao Senhor, muda minha natureza, né? Eu uma vez nós brincamos aqui, acho que a gente estava aqui me louvando da teimosia, que eu falei, Jesus ainda amansa jumento. A gente, às vezes, tem um temperamento de jumento mesmo. Falei, Deus amansa jumento.
1: Jumento, né?
0: Amansa.
2: Fecha as portas.
0: Deus amansa jumento. Então, por exemplo, o temperamento ele tem que ser transformado. Tem aí, né, quem estuda aí, que fala que tem um temperamento colérico, sanguíneo, né? Que são pessoas que têm. Eu acho que tem momentos também, nós precisamos entender o seguinte. Deus precisa de todo tipo de temperamento, mas ele transforma todos eles.
1: Todos.
0: Eu sou fleumático. O outro fala, eu sou colérico, né? Eu sou sanguíneo. Eu falei, não, filho, você tem que ter um temperamento controlado pelo Espírito. Porque a palavra de Deus garante isso, né? Eu vou do jeito que eu sou, mas eu não permaneço da maneira que eu fui. Deus me transforma, né? Se ele não me transformar...
1: É o testemunho da presença de Deus, né? Você pega aquela pessoa que era... Eu, por exemplo, quem me conheceu no passado, era bravo. Implicante, o tempo passou, aceitei Jesus, a minha vida foi mudando, as pessoas notam hoje. Essa semana mesmo estava conversando com uma pessoa que me conhece, nós nos vimos aí de não sei quantos anos que a gente ficou sem ver, falou, rapaz, nós estudamos junto, 1986, você era terrível, hein, rapaz, eu falei, agora eu sou pastor, o tempo passou, a gente muda, então assim, E isso serve de testemunho do que a presença de Deus pode fazer na nossa vida, né? Cada dia é um testemunho novo, como o pastor Charles falou, cada dia você é uma pessoa melhor.
2: Eu fui lá na frente, agora eu volto um pouquinho atrás. O pastor, ele erra, mas o pastor tem que acertar mais que erra, né? Então o pastor ele tem que ser o exemplo da igreja. Ele tem erros, ele tem falha, ele tem pontos fracos? Com certeza tem. Mas ele é o grande exemplo da igreja. Então, se a igreja... O problema da igreja é o pastor, aí a igreja se torna um caos. Aí o conselho que a gente dá é... Ore a Deus, busque uma outra direção, porque assim não vai dar.
3: É o nosso debate. Estão conosco hoje aí o pastor Milovan Lima, Elias Bernardo e Charles Smith... Falando sobre a falta de paciência, seria um sinal de que minha vida não é controlada pelo Espírito Santo? Ô pastor Charles Smith, vou começar com o senhor aí nessa pergunta. Perdi a calma, por exemplo, falei besteira, e agora o que eu faço, hein, pastor?
0: Primeira coisa, reconhecer que errou, que Sim. falou que não deveria, que tem gente que é bom para ferir, mas é péssimo para pedir perdão. Né? Então eu acho que a primeira coisa, se eu tenho consciência que eu falei o que não devia... que as minhas palavras não promoveram edificação, mas feriram o outro, eu também tenho que ter a humildade de reconhecer que eu errei, né? Então eu acho que o primeiro passo é esse. E outra, é aquilo que eu falei, sempre procurar conversar fora daquele sentimento de ira. A boca fala do que o coração está cheio. Então não adianta. Se você está nervoso, Tony, eu vou conversar com você, Tony. Você nervoso e eu nervoso? Nenhum vai ouvir o outro. Nenhum dos dois vai ouvir.
1: O sangue vai falar mais alto.
0: Vai falar mais alto. Então eu acho o seguinte, todos nós, de novo naquilo que o Tiago falou, todos nós tropeçamos em algumas coisas. Então eu acho que perder, né, o controle, às vezes falar no momento de discussão, isso pode acontecer? Naturalmente, nós somos humanos e nós estamos falando para anjo aqui. Tanto os que estão falando aqui dentro como quem está ouvindo aí, a gente do mesmo jeito. Pode não parecer não, tá? Pastor Elias está falando aqui, tem gente que acha que a gente, pastor, é anjo disfarçado de homem, né? Não, é comedor de feijão, igualzinho quem está ouvindo. Mas eu acredito...
1: Com uma diferença.
0: Isso, mas...
1: Com uma unção liberada de Deus sobre a nossa vida, uma capa de autoridade.
0: Mas somos humanos.
1: Sim, somos,
0: né?
1: Humanos, só estou falando a diferença.
0: Essa humanidade, porque eu acho que se você não consegue ver humanidade na espiritualidade, as pessoas vão ter uma visão distorcida de quem a gente é. Então, às vezes, nós pecamos por falar demais, pecamos por não falar quando deveria falar, mas eu acho que calçar, né? O calçado da humildade, reconhecer sua falha, pedir perdão para o outro e outra coisa, e aprender, né? Se você está perdendo paciência por coisas pequenas e fúteis, que estão trazendo dissabor com a família, no casamento, meu irmão, vigia.
1: É o Espírito Santo.
0: Isso, vigia sua boca, começa a colocar coisas mais importantes. Paulo fala em Colossenses 3 que a gente tem que ter na nossa mente as coisas que são do alto e não as coisas que são de baixo. Então, às vezes, vive na terra sem perder o céu de vista. Então,
1: deixou o homem dominar.
0: Isso,
1: né?
0: Aí.
1: Deixou o homem dominar.
2: E a questão...
1: Nós não podemos ser dominados pelo homem, o velho homem que você falou agora há pouco, né?
0: Nós estamos mortificados.
1: Se a gente... Se a nossa vida diária é uma prática de falta de paciência, quer dizer que quem está dominando é o velho homem.
0: Calvino falava um negócio que é interessante. Ele falava assim, ó, tudo que você vê em mim de bom, você fala, não, pastor Elias é um cara, ó, um pastor top, é isso. Tudo é ação do Espírito Santo na minha vida. E tudo que você vê em mim que não presta, sou eu mesmo.
2: Pronto.
0: Então pronto.
2: Legal.
0: Né?
2: Aqui, dentro da fala do pastor Charles também, pegando uma carona aqui, ele falou sobre pedir perdão, né? Gente, Provérbio 13, 28, ou 28, 13, fala assim, aquele que encobre as suas transgressões...
0: 28, 13.
2: 28, jamais 13. Prosperará. Jamais prosperará. Então, o primeiro erro, encobrir a transgressão. Ou seja, não reconhecer e querer prevalecer com a vida errada. Segundo, confessar. É a parte... Quem confessa está... Espera-se que está reconhecendo o erro, né? Agora, e a terceira parte? Deixar. Então, essa parte ela é tão fundamental como a parte de reconhecer e de confessar. É você não praticar mais. O que, que Jesus disse para aquela mulher pecadora? Vai, eu estou te perdoando. Vai e não peques mais. Acho que um grande problema é a repetição de erros. Isso causa o quê? A gente causa uma doença espiritual na vida da igreja. Né? Paulo vai falar lá em 1 Coríntios capítulo 11 a respeito de a pessoa até mesmo participar da ceia do Senhor indignamente. Ou seja, ele fala assim, examine-se cada um a si mesmo. Então, não é que, eu costumo sempre dizer quando eu vou celebrar uma ceia, que a questão não é porque você pecou que você vai deixar de participar da ceia. A questão é, você está vivendo em pecado. Você não se posicionou diante do pecado. O pecado para você está tudo bem, não está te ofendendo. Então, eu falo abertamente, então, irmão ou irmã, não participe porque isso não vai ser bênção na sua vida. Então, se posicione, né, confesse e peça a Deus misericórdia para Ele transformar a nossa forma de pensar, de falar e de agir.
0: E já aconteceu o caso na igreja da pessoa querer conversar comigo, e uma pessoa que tem um temperamento um pouco mais complicado, e eu falei assim, olha, nesse momento eu não quero conversar com você. Mas é o pastor? Eu falei, exatamente, porque eu sou o pastor, nós não podemos conversar nesse momento. Nós vamos conversar mais pra frente. Nesse momento a nossa conversa não vai ser uma conversa produtiva. Então tem hora que você tem que reconhecer. Se o momento não é adequado, não, nós vamos conversar sobre isso sim, mas outro dia, outra hora a gente vai sentar e vai conversar. Nós precisamos ter uma conversa.
1: Eu acho da mesma forma. Eu nunca, se eu estiver nervoso com a pessoa, eu nunca chamo a pessoa para conversar.
0: Isso aí.
1: Eu espero acalmar primeiro, porque se ela estiver nervosa também, pronto. Então, se eu tiver calma e a pessoa estiver nervosa, aí dá pra tolerar. Agora, se eu também já tô nervoso, então... Nossa. Nunca é bom a gente... Você está com trauma, você está com...
0: Ressentimento.
1: Com raiva, com ressentimento. A palavra que eu queria era essa. Você está com ressentimento para aquela pessoa? Não conversa agora, não. Ah, não, mas tem que conversar rápido para resolver. Não, não é assim que funciona.
0: Uhum.
1: É aquilo que a gente estava falando há meia hora atrás. Tem hora de calar, tem hora de falar. Então, não é que você vai deixar de falar. Mas tem um momento certo, porque talvez você vai deixar escapar alguma coisa do seu coração, vai sair pela boca, você vai ferir a pessoa mais do que consertar as coisas. Então tem hora que é bom você se acalmar primeiro, é bom você ter um pouco de paciência primeiro, mesmo que a pessoa esteja ali naquela situação, acalma o coração e depois chama para conversar. Vai ter muito mais bonança, vamos dizer assim, desta forma, do que se você... partir para o confronto daquele momento ali.
0: Tem uma passagem em Provérbios que diz que a palavra dita na hora certa é como salva de ouro.
1: Pois é.
0: Não é? A palavra dita na hora certa, ela é cura. Ela vai trazer essa auto...
1: Não, o segredo é a hora certa.
0: E quem mostra pra gente a hora certa? O Espírito Santo.
1: Isso.
0: Ele é a chave.
2: E outro dia, de acordo com o BO também, né, pastor? Ué. Porque tem o BO pequeno e o BO grande, né? Tem BO que você tem que orar e jejuar uma semana.
1: Tem BO que você até ri, né? Aí você pode conversar que você tá tranquilo, mas tem BO que você entrou pro coração, você tem que ter a paciência.
0: É. Pode... Achei, gente, peraí, é Provérbios 25:11 que vai falar sobre a palavra dita na hora certa. Deixa eu pegar aqui pra gente aproveitar. Diz assim, ó. Maçãs de ouro com enfeites de prata é a palavra falada no tempo oportuno. É isso aí. Se a gente aprender a comunicar... E nós temos que melhorar muito nossa comunicação, todo, né, gente? Todo dia a gente tem que melhorar. Eu acho que nós, 99% dos nossos conflitos, Tony, é porque nós temos problema de comunicação muito sério. O receptor e o emissor, às vezes, não estão na mesma sintonia.
1: Já que nós estamos na rádio...
2: E as provocações, né? O diabo quer ver o circo pegar fogo, né? Se a gente não se preparar para provocações, isso aí vai acontecer na nossa casa, no trabalho, vai acontecer na igreja, né? O pior é quando acontece lá na frente do altar, né?
1: Irmão, tem dia que o capeta manda um irmão, você tá ali pregando, o irmão vai tirando sua paciência, o varão, a varoa.
0: Ué, isso acontece no bar de Lourdes?
1: Começa a falar, de vez em quando
0: no acontece. No Turmalina isso acontece?
1: Rapaz,
0: pensei que era só na ilha.
1: Aí você vai ter que ter... Semana passada eu tô lá pregando, então, irmão, igual um cabrito. E eu dava aquela olhadinha assim, e eu pregando, e o irmão é igual um cabrito, incomodando o irmão do lado. Aí não aguentei, né? Aí só deu uma dica e falou, irmão, o chiclete tá me incomodando. Só que eu falo assim, só nas entrelinhas, eu não paro, cuida, a pessoa já entende logo. Já fechou a boca, se engoliu no seio, mas parou com a mascação. Mas tem hora que é complicado, irmão. Você tem que agir com muita paciência. E é todo dia. Todo dia, todo dia, todo dia, não tem jeito não.
0: E a moral que fica aí, para quem tá do outro lado, bem-aventurados pacificadores. Então nós temos um Espírito de Deus, o Espírito Santo, que ele é a fonte de paz no nosso coração. E a gente não só tem paz porque tá tudo do jeito que a gente quer, não. Ele produz paz mesmo quando as circunstâncias são contrárias àquilo que a gente tanto deseja. Então fica essa lição aí, Jesus falou que bem-aventurados são os pacificadores, não quem provoca contenda. Quem gosta de contenda é o diabo, né? Já começou no céu e faz isso muito bem aqui na terra, mas nós somos pacificadores.
3: Amém. E nesse período agora dá pra ser paciente? Período agora de campanha?
1: Agora que a gente tem que ser paciente.
2: Que ouvi mentira.
1: Eu já treinei minha paciência hoje cedo, rapaz. Agora que tem que ter paciência.
3: E aí, pastor Charles?
1: Apesar que você tem que... Eu sou assim, dependendo do tipo da ideologia da pessoa, eu nem perco meu tempo de discutir, porque é aquilo, você sabe que aquilo não vai entrar, a síndrome do jumento já entrou, então eu não perco o tempo de discutir. Pode falar comigo o que quiser, que eu não vou discutir, porque não vai adiantar, é pérolas aos porcos. Não adianta eu querer brigar com a pessoa já tá com aquela mente cauterizada naquela situação ali. Eu não discuto. Não adianta. É um atleticano querendo discutir com o cruzeirense. O cruzeirense não vai deixar de ser cruzeirense. O atleticano não vai deixar de ser atleticano. E às vezes eu brinco lá na igreja, tem uns cruzeirenses, eu sou atleticano. Mas não passa da brincadeira. Porque a gente sabe que aquilo ali está definido e pronto. Não pode partir para o outro lado. Então tem coisa que você não pode responder. Que não vai adiantar. Você está perdendo seu tempo, você vai perder sua paciência. Então, dependendo da situação... É melhor não discutir, deixar para lá, principalmente nesse tempo. Agora, você está num campo de ideias, onde você vê que a pessoa é uma pessoa inteligente, que dá para discutir no campo das ideias, vale a pena você mostrar para ela que existe um caminho, apresenta para ela um caminho e está tudo bem.
0: E lembrando aí, né, que eleição de 4 em 4 anos, você troca a família, você não troca de 4 em 4 anos.
1: Na verdade, a eleição é 2 em 2 anos.
0: Seja mais inteligente aí, porque você não vai trocar a sua família, né? E aquilo que o pastor Milovan falou, eu acho que tudo tem seu lugar, tem seu ambiente. Só não estraga os almoços, os momentos em família para discutir isso, não. Vai falar da salvação, da volta de Cristo que tá aí, ó. Os sinais estão aí, né? E vamos focar nas coisas que são do alto.
2: O problema maior também é quando isso entra na família, né? Quando a família, você encontra pessoas na igreja que tem problema de relacionamento com a família.
0: Briga com parente.
2: Gente,
0: corta
2: fala
0: relações.
2: Mal. Então, se a pessoa não consegue viver bem com a família, com quem
1: vai
2: que ela vai viver
1: bem, né?
2: Tem jeito.
0: E é, a família é nosso campo de treinamento, né? Eu também acho, viu, Tony? A gente brigar por causa de política, moço, tá dividindo família. Falei, povo de Deus, nós somos lavados no sangue de um cordeiro. Né? Nós não precisamos brigar, não. Aquilo que o pastor Milovan falou, se é, uma roda, se é uma roda, né, onde tem gente inteligente, que sabe ouvir, que sabe discutir, trocar ideias. Você beleza.
3: Já, vocês como pastores, então, vocês já viram dentro da igreja ter esse problema nesse período? Com já, membro de igreja?
2: Já perdi membro de igreja. Por isso.
3: Rapaz.
1: Já, sim, isso é normal. Aí é o velho homem tá aflorado com a força. E às vezes eu gosto de rir porque eu já aprendi a levar na esportiva. Não adianta discutir, irmão. Não adianta discutir.
0: Agora, ó, se defendesse o evangelho e o reino de Deus, né? Como defende ideologia partidária, o time do coração, rapaz, a igreja tava super lotada.
1: Tava. Com certeza.
0: Né?
2: Em relação à política também, eu acho que o que a igreja está precisando fazer mais é orar, gente. Cadê o povo que jejuava pelas eleições? Cadê o Brasil que fazia 30 dias de oração? Cadê? Cadê as pessoas orando na rua?
1: Que tem que orar muito, né? Muito, muito.
2: Então nós estamos tornando.
1: Mas não é só orar, né?
2: Então nós nos tornamos ativos demais na questão de fazer política, porque a Bíblia diz para a gente orar pelos nossos governantes. Você não vê os apóstolos lá batendo de frente com... A não ser quando os políticos tentam impedir eles de fazerem a obra de Deus. Mas então a nossa principal ferramenta, arma, contra o mal que está no coração, a ganância, né, a prepotência do coração dos nossos governantes, é exatamente a nossa oração. Imagine se todo, pastor Charles, se toda a igreja do Brasil se unisse para orar pelo Brasil.
0: É, e o Milovan falou um negócio que é sério, né? Que eu também acho o seguinte, a grande ideia aí é, você que está do outro lado, entre no site dos partidos, vai conhecer o que os partidos acreditam, o que eles defendem.
1: A ideologia deles.
0: Porque o voto não é do candidato, é do partido.
1: Vai no seu candidato, vê o que tem votado lá nas sessões lá.
0: Exatamente.
1: Né? Quais as PLs que ele vota aprovando, não é verdade?
0: E a oração constante, né? Pra gente, não é só orar, o Milovan falou um negócio, tem que orar e tem que saber.
2: Sim,
0: também.
2: Sim, mas escolher, o problema é que, no meu ponto de vista, a gente está querendo...
1: Não tá orando.
2: Tá, ativando, tá sendo mais ativo do que orando.
1: Do que orando, tá certo.
2: É. Então, é isso aí mesmo. Quando eu me converti, eu vi a igreja na rua orando pelas eleições. O falecido pastor Edivaldo, né, tantas pessoas promoviam aqui em Valadares mesmo. Né, vamos orar, falta 30 dias para a eleição, vamos jejuar por isso. Cadê?
0: Voltemos à origem.
3: Vou ter que dar um minutinho para cada um. Pastor Gilmar já está ali, visita ao seu lar ao vivo. Queridos, um minuto para cada um, Deus abençoa.
0: Gente, olha, um grande abraço, obrigado pelo convite, que bom ver o Milovan, ver o pastor Elias também, né?
2: Amém.
0: Que o Senhor tenha misericórdia de nós e que a gente continue firme no propósito de servi-lo, tá? Nós somos ali da Igreja Batista Shalom, na Ilha dos Araújos, cultos toda quarta, todo domingo, tô logo depois da creche da ilha, vai ser fácil você encontrar com a gente. Escola Dominical, às 9h, e culto 19h30. Um grande abraço a todos, que Deus os abençoe.
3: Muito bem. Pastor Elias, Deus abençoa também.
2: Obrigado pelo convite à Rádio 104. Que prazer, que honra poder rever, né, esses pastores abençoados aqui, homens de Deus. E ver o Tony também, né? Tony é sempre essa figura. O Tony é tranquilo.
3: Tony, né? É figurinha.
2: O Tony é tranquilo, é paciente.
0: Voz terapêutico.
2: Que bênção.
0: Nossa, se ficar nervoso, é só lembrar da voz do Tony.
2: É o Tony. Tony, tranquilo. É igual a harpa de Davi, né? Um abraço para minha esposa, pastora Hilda, meu filho Pedro Henrique, a Igreja Congregacional do bairro Santa Terezinha, a Igreja Congregacional do bairro Atalaia. Nós agora estamos pastoreando essas duas igrejas, muita correria, mas eu mando um abraço para todos os irmãos e que o Senhor abençoe a sua vida, que o Senhor te dê paciência para ter bom relacionamento com Deus e com o seu próximo. Nossos cultos, quarta-feira, 19h30, estamos ali, rua...
3: O que foi, meu irmão?
2: Rua São Luís, 132, bairro Santa Terezinha, 19h30, no domingo, 8h30 da manhã, uma escola poderosa, Escola Bíblica Dominical, 8h30 da manhã, e 19h30, culto de adoração e pregação da Palavra de Deus. Rua São Luís, 132, bairro Santa Terezinha.
3: Amém, me louvam.
1: Um abraço, satisfação rever, principalmente você, Tony, pastor Charles, esse amigão aqui, pastor.
2: Tamo junto.
1: Elias Bernardo. E um abraço a todos que nos acompanham, que Deus abençoe em nome de Jesus.
3: Amém. Pastor Milovan Lima, Elias Bernardo e Charles Smith. Esse foi mais um debate. Volta semana que vem com a graça de Deus.
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3: Meio-dia e um.
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7: 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Hoje é domingo, né? 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E esse Senhor que deu a vida por nós na cruz do Calvário, que morreu, foi sepultado e ressuscitou ao terceiro dia, Ele está entre nós para nos abençoar, para nos garantir vitória. Você que precisa de uma bênção, você que precisa ser restaurado, ser renovado, é hoje, né? Está conosco, Pastor Xisto, está ministrando, né, na grande conferência para a família. Ele está levando as pessoas a ter o entendimento de que a palavra de Deus é que nos garante vitória. Ela sempre é viva e eficaz. Então você não pode perder, não pode ficar de fora. Você pode vir em 3 horários, né? Você tem a oportunidade, 5 da tarde ou 7 da noite. Em um desses horários, você vai ser abençoado. Só você vir que a bênção já está preparada, viu? Aqui na Primeira Igreja do Evangelho Quadrangular, Avenida Brasil 3897, no coração de Valadares. Aguardamos vocês e veja aí o que Deus tem feito em nosso meio.
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9: Fomos para a lua de mel, ganhamos uma máquina fotográfica do... Olha só, porque eu casei em máquina fotográfica. Para tirar foto da lua de mel da nossa madrinha de casamento, eu tirei foto. Mais de 100 fotos, tiramos foto demais. A máquina estava estragada. Não saiu nenhuma foto. Nenhuma. Tudo na nossa lembrança. É isso que tem que dar B.O., é isso, meu querido. Eu gosto de cerimônia de casamento, eu gosto de ver duas coisas, eu gosto de ver noiva chorar. Aí é bom barato, ver noiva chorar. Você chora mesmo. Eu gosto de ver isso. Eu gosto de ver os votos que eles fazem. Eles fazendo voto, a menina tá assim, meu amor, nós vamos ser muito felizes. Nós nunca vamos brigar. Eu acho uma barata isso. Nosso lar vai ser um ninho de amor. Retardado, ele tá acreditando que vai ser mesmo. Ei, vai dar B.O. São duas pessoas imperfeitas morando junto.
10: Eu e minha esposa tínhamos 11 anos de casado, dificuldade para ser pais. E nós colocamos no nosso projeto de vida que nós queríamos ser pais de 2 bebês. E assim como nós pedimos, aconteceu. Mas algumas coisas acontecem na vida da gente que é para nos aproximar ainda mais de Deus. A minha filha Ayla, com 18 semanas de gestação, ela foi diagnosticada com hidrocefalia severa, que é o acúmulo de água no cérebro. E aí os médicos aqui de Valadares pegaram e falaram, olha, aqui a gente não tem um recurso que vocês precisam, existem alguns procedimentos que podem ser feitos até intraútero, te aconselho a procurar Belo Horizonte ou São Paulo. E assim nós fizemos. Minha família é de São Paulo, nós fomos para São Paulo, lá procuramos os melhores especialistas em medicina fetal, em neurocirurgia pediátrica, e para não ficar no diagnóstico só de um, fomos em 3 especialistas diferentes, e a partir de então, todos os meses nós estávamos indo a São Paulo fazendo acompanhamento da gestação da Gislaine. E para piorar um pouco aquela situação, com mais ou menos 6 meses, eles falaram que, além da hidrocefalia, ela tinha um outro problema, que era romboencefalossinapse, a atrofia do cerebelo. Então, isso influenciaria na coordenação motora dela, na forma dela caminhar, etc. E durante esses meses, teve um mês, uma semana antes até da gente ir para São Paulo para uma nova consulta, uma palavra aqui do pastor falava sobre o poder de agradecer. Porque nós, seres humanos, somos muito falhos. Nós pedimos demais. Desde que você é pequeno, você já pede a caixa de bombom para o seu pai. Você pede demais. E aí, nessa palavra que falou muito forte com a gente, falou do poder de agradecer. Então, a partir dali, a gente começou a enfrentar essa situação com outros olhos. Nós começamos a agradecer a Deus. Eu agradeci a Deus porque eu tinha pedido esses cílios, ele me deu 2, como eu queria. Mandou um menino e uma menina, que é para ter as 2 experiências. Deus nos ouviu em todos os sentidos. Então, eu agradeci a Deus por ter condições de proporcionar o melhor tratamento para a minha filha em São Paulo, porque isso, dependendo da família que acontece, não tem condições de proporcionar isso. E a todo momento a gente agradecendo. E, nesse momento de agradecer, eu sempre já agradecia a Deus pelo milagre que eu ainda não tinha. Eu falava, meus filhos vão ser consagrados no altar, eles farão a diferença na geração deles, e eu já agradeço por esse milagre que eu vou receber. E, a partir daí, a gente passou isso para a nossa família também, porque não adianta, um pede, outro agradece. Então, a gente passou isso para os nossos pais, pedindo para toda a intercessão ser feita em cima do agradecimento. E a Gislaine teve que ir, vocês devem ter percebido a ausência dela, com 30 semanas ela já foi para São Paulo, chegamos até a negociar a cirurgia, que ia me custar R$30 mil, porque o convênio queria indicar um médico e eu queria o melhor. E ia me custar R$30 mil, tudo negociado, tudo certo. Eles nasceram no dia 17 de outubro, um dia antes. Nós ainda fizemos alguns exames, e nesse exame falava que o Yuri viria ali com algo em torno de 2,450 e ela com 3,300. A diferença de quase 900 gramas era por causa do perímetro cefálico dela. Então, assim como todos os 18 exames anteriores, esse último também falava que a minha filha teria uma cabeça com um perímetro de 51. E assim, é um perímetro cefálico relativamente grande para um recém-nascido. Isso um dia antes, 24 horas antes do parto. E no momento do parto, tive a oportunidade de assistir. Pegamos primeiro o Yuri, depois veio a Ayla. Ali já foi um choque para mim, que ela nasceu assim, com a cabeça perfeita. Ela nasceu perfeita. A neurologista fez todos os exames, fez um ultrassom na cabeça, fez um eletrocefalograma, fez uma, como é que chama aquele exame? Tomografia, e pegou e veio conversar comigo. Essa não era a médica que estava acompanhando, era a médica do hospital. Ela pegou, veio falar comigo e falou, pai, fizemos a avaliação neurológica na Ayla, e ela não tem hidrocefalia. Como assim, doutora, não tem hidrocefalia? Não tem hidrocefalia, pai, não vai ser necessário nenhuma cirurgia. E aí eu ainda questionei, eu falei, e com relação a romboencefalossinapse, que era o cerebelo? Pai, o cerebelo dela é do tamanho normal, você tem uma filha perfeita.
11: Ai, eu estou muito feliz. Assim, a gente esperava uma coisa, mas Deus surpreende a gente. E é isso, agora ela está aqui, que é prova do milagre de Deus na nossa vida.
12: 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A Igreja Quadrangular mostra.
13: Primeira Igreja do Evangelho Quadrangular. Aqui, Deus cura AIDS. Fui curada do vírus do HIV, o vírus da AIDS. Os dois exames aqui, confirmando, né? Eu estava com 19 anos, quando eu descobri que eu era soropositivo, né? Tinha o vírus da AIDS. Aqui estão os exames. Esse comprova a minha cura. Mais nada.
14: Aqui, cegos enxergam.
15: É verdade mesmo? Tá enxergando? E como é que você fala com Jesus?
16: Obrigado, Jesus.
14: Deus acaba com problemas financeiros.
17: Eu devia mais de 3 mil na Caixa Econômica. Eles mandaram uma carta pra mim ontem de ontem. Eu fui lá saber hoje que eu tava devendo. Não tem dívida nenhuma, não. Quitaram a minha dívida. Não sei como.
14: Deus acaba com problemas financeiros.
17: Eu devia mais de 3 mil na Caixa Econômica. Eles mandaram uma carta pra mim ontem de ontem. Eu fui lá saber hoje que eu tava devendo. Não tem

0: O filho, ele deu uma crise terrível. Foi até que eu conversei com o senhor. Você falou para mim, pode fazer todos os exames que não vai ter nada. Fiz ultrassom do coração, eletro, tomografia, fiz todos os exames de sangue, tudo. Ele não deu nada. Para onde? Claro, não.
1: É que meu filho estava viciado em drogas e estava a ponto de ser morto aqui em Valadares pelos traficantes. E graças a Deus, hoje eu tenho meu filho liberto pelo sangue do Cordeiro. E ele hoje ele está na igreja. E hoje ele está aos pés do Senhor.
2: Minha mãe fumava há uns 30 anos. E há 5 anos atrás ela esteve aqui e ela nunca mais colocou um cigarro na boca.
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4: O Senhor, Ele é a fonte. Ele é a fonte de todas as áreas da nossa vida. E eu separei 6 tópicos de vários. Mas nesses aqui eu queria entrar em detalhes com vocês. O primeiro deles é que Jesus, Ele é a fonte do amor. Você pode falar assim, Jesus é a fonte do amor? 1 João 4:8 diz: quem não ama, não conhece a Deus. Porque Deus é amor. Falar que Jesus é amor é lindo, porque a gente vê que o amor, ele não começou em Jesus. O amor, ele começou em Deus, quando ele entregou o seu único filho, por amor de mim e por amor de você. Eu e você nem tínhamos nascido ainda, mas Deus, ele decidiu entregar o seu filho na cruz, em morte de cruz. Jesus, que passou por momentos tão difíceis, mas ele viveu tudo aquilo para que eu e você pudéssemos estar aqui hoje. E o amor dele é tão lindo, é tão grande, é tão incondicional. Ele nos ama todos os dias da nossa vida. Esse amor de Deus, que ele é comparado até com o amor de uma mãe com um filho que está sendo amamentado. Esse amor de Deus, que é refletido como o grande, o maior, o mais lindo, o mais generoso amor de todos. E quantas vezes nós passamos por situações na vida, até com pessoas próximas da gente, talvez um parente, talvez um filho, um marido, uma irmã, um pai, uma mãe, alguém que não demonstra o seu amor por nós, talvez alguém que você queria que essa pessoa falasse um eu te amo, ou demonstrasse esse amor, afinal é da sua família, ou é um grande amigo, não sei, mas você não tem esse carinho, essa pessoa não demonstra esse sentimento por você. E talvez em alguma circunstância na sua vida, em algum momento, você se sentiu não amada. Eu não vou dizer mal amada, eu vou falar não amada. Talvez você se sentiu assim em alguma fase da sua vida. Talvez você pensou que você estava sozinha, que ninguém gostava de você, que ninguém amava você. Talvez você pensou que seu pai não te amava, que a sua mãe não te amava, que o seu filho não te amava, ou que dentro do seu relacionamento o seu marido não te amava. Mas o Senhor me trouxe aqui essa noite para te dizer que Ele ama você. Ele é a fonte do amor verdadeiro. Talvez as pessoas podem não demonstrar esse amor por você, mas você tem um pai que te ama. Você tem um pai que cuida de você. Você tem um pai que zela por você. Você tem um pai que protege você. E Deus, ele demonstra esse amor por nós todos os dias. Diariamente, se você pedir ao Senhor para que você possa estar sensível à presença dele, você vai começar a perceber nos pequenos detalhes o seu grande amor. Muitas vezes, a gente quer ver o amor de Deus nas grandes coisas, mas ele se revela diariamente nos pequenos detalhes. Entenda, você é amada, você é querida, você é especial, você é escolhida, você é única, porque de Jesus jorra a fonte do amor eterno. E essa fonte, ela recai sobre a sua vida essa noite, amém? A segunda fonte, fala comigo, fonte da misericórdia.

0: Lamentações 3:22. As misericórdias do Senhor são a causa de não sermos consumidos, porque as suas misericórdias não têm fim. Novas são a cada manhã. Grande a tua fidelidade. Nós não merecemos. Nós somos falhas, nós pecamos, nós erramos. Mas as misericórdias do Senhor, elas não têm fim. Elas se renovam a cada manhã. A gente pode falhar hoje, pecar hoje, mas se a gente se arrepender verdadeiramente, a misericórdia do Senhor, ela nos alcança. Só que no meio dessa caminhada, Satanás, ele quer nos envergonhar. Ele quer dizer que nós não somos dignas do perdão do Senhor. Ele quer dizer que nós não somos dignas de cultuar a Deus, de vir à igreja, porque nós pecamos. Mas o Senhor quer te dizer: as minhas misericórdias não têm fim. As minhas misericórdias te alcançam a cada manhã. Que nós possamos entender que nós não merecemos. A gente não merece, irmãs. Mas as misericórdias de Deus, elas nos alcançam todos os dias. Porque assim como diz no fim desse versículo, grande é a tua fidelidade. Como é lindo ver a fidelidade do Senhor para com as nossas vidas. A terceira fonte, fala comigo, fonte da alegria. João 15:11. Tenho-vos dito isso para que a minha alegria permaneça em vós e a vossa alegria seja completa. Quantas vezes a gente não se sente triste no meio da nossa caminhada? Talvez alguma coisa que a gente queria muito que desse certo, não dá certo. Ou alguém que a gente gosta fala alguma coisa que nos entristece. Ou é no trabalho, ou é dentro de casa, ou é na igreja, em alguma situação. Vem aquela tristeza no nosso coração, vem aquela dúvida, vem aquele desânimo, aquele pensar que não somos capazes. Mas dentro da fonte da alegria, a gente tem um Deus que nos declara que a alegria dele permaneça em vós, para que a nossa alegria seja completa. Antes nós procurávamos a nossa alegria nas coisas do mundo. E a gente procurava e não encontrava. Afinal, não tem alegria. A alegria, ela é de mentira, ela é passageira. Mas no Senhor, a nossa alegria, ela é diária. Porque Ele nos renova a cada manhã. Porque o amor dEle nos alcança a cada manhã. Porque a misericórdia dEle nos alcança a cada manhã. E a alegria dEle nos encontra a cada manhã. Como é bom ser cheia da alegria do Senhor. Como é bom ser cheia da presença do Senhor. É tão bom quando você chega num lugar e as pessoas olham para você e o ambiente já fica diferente, já muda tudo, porque você está chegando. Mas não é você que está chegando sozinho, é Deus que chega com você. É a alegria dele que chega com você. Eu declaro que onde você chegar, a alegria do Senhor vai chegar junto com você, porque você é revestida da fonte da alegria do Senhor. Amém? Quarta fonte. Fala comigo, a fonte da restauração. Jeremias 31:25 diz: restaurarei o exausto e saciarei o enfraquecido. Jesus, ele é especialista em restaurar. É interessante que esse bairro, esse jarro dessa fonte, ele foi feito de barro. E para a gente fazer esse barro, a gente precisa moldar esse barro. E assim como esse barro foi maleável para se tornar esse barro que é hoje, talvez a mulher lá que produz o vaso, ela queria que ele ficasse dessa forma. Ela fez ele do jeitinho que ela desejava. Assim é o Senhor quando ele vem para restaurar. Talvez a gente se sente quebrada, furado. Talvez o vaso está vazando uma água. Talvez o vaso rachou, caiu e quebrou. E a gente pensa que aqueles cacos ali não tem mais conserto. Mas aí o Senhor nos mostra que Ele restaura, que Ele é especialista em restaurar. Talvez hoje você se sente quebrada, enfraquecida, furada, machucada em alguma área da sua vida. Mas o Deus da restauração, Ele está aqui nessa noite. E Ele te trouxe aqui essa noite para restaurar você. Eu não sei qual é a área da sua vida que você precisa de restauração. Não sei se é a sua área financeira, se é a sua vida espiritual, se é a sua vida conjugal, se é o seu trabalho. Mas o Senhor te trouxe aqui essa noite para restaurar os seus sonhos, para restaurar a sua alegria, para restaurar o amor dentro de você. Talvez tentaram roubar de você essas características que o Senhor colocou, mas o Deus que restaura está aqui nessa noite. E Ele pode pegar um vaso quebrado, rachado, furado e transformar em um vaso novo. Só que para a gente ser transformada, nós precisamos permitir que o Senhor nos transforme. Não adianta querer ser um vaso quebrado para o resto da vida. Só ficar lamentando, reclamando que nada muda, não. Se posicione hoje para que o Senhor possa restaurar você, a sua casa, a sua família, o seu ministério e fazer de você um vaso que jorra água abundante. Em nome de Jesus. A quinta fonte, fala comigo, fonte da paz. João 16:33 diz: Tenho-vos dito isso para que em mim tenhais paz. No mundo tereis aflições, mas tende bom ânimo. Eu venci o mundo. Brevemente, eu só queria compartilhar um testemunho pessoal do dia que eu conheci a paz que excede todo entendimento. Eu estava no Miss Brasil 2019, estava representando o estado do Espírito Santo, e geralmente nos concursos a gente tem que ter um bom controle emocional, porque a gente fica muito ansiosa para entrar, para responder, a gente não sabe como que vai ser as etapas. E eu lembro que nesse concurso em específico, depois, antes dele, eu tinha perdido um concurso que eu participei por causa de uma resposta que eu dei. E nesse concurso em específico eu orei muito, eu tive uma experiência com o Senhor muito forte. Foi através desse concurso que eu escrevi o meu livro de Escrava Rainha Esther. E eu lembro que no dia da grande final, depois que tinha passado o confinamento, chega o dia da final do concurso, chegou o momento do evento começar. E ali, gente, é tudo ao vivo, não tem ensaio, o ensaio já aconteceu, ali é chegar e fazer. É igual quando você liga lá na televisão ao vivo, dá uns probleminhas, é tipo assim, não tem como resolver. Então a gente tem que fazer tudo certo. E eu realmente estava um pouco ansiosa, mas eu não queria que aquela ansiedade me atrapalhasse. E antes do concurso começar, eu fiz jejum durante o concurso, e antes de começar a final eu fiz uma oração. E eu pedi para o Senhor, falei: Senhor, por favor, acalma o meu coração, não deixa eu falar besteira, na hora das perguntas que eu possa responder com coerência, falar com tranquilidade, me acalma, acalma o meu coração. E foi muito interessante que depois que eu fiz essa oração, eu senti como se fosse um peso saindo dos meus ombros, como se eu tivesse feito aquilo que eu precisava fazer, que era verdadeiramente entregar nas mãos de Deus. E ali o concurso começou, e a partir de cada etapa eles iam classificando as meninas, quem saía chorando, e quem ficava para a próxima etapa, às vezes chegava no fundo assim do palco, muito nervosa, muito agitada, a gente chegava assim, sei lá, né, querendo sair correndo, tipo isso, de tão nervosa, porque realmente é um mix de sentimentos. E foi interessante, eu lembro claramente disso, eu estava tão tranquila, que teve uma miss que chegou perto de mim e falou: Miss Espírito Santo, você está muito calma, o que está acontecendo? Eu falei: menina, não sei. E aí depois eu fui entender que era a paz que excede todo entendimento. Aquele dia ali eu entendi o que era essa paz. Eu consegui passar as etapas do concurso, fui sendo classificada, top 15, top 10, top 5, até que, para a glória de Deus, eu venci o Miss Brasil. Mas eu só consegui porque eu tive uma experiência com Deus. E aquele dia eu encontrei essa paz. Por que que eu estou dizendo isso para vocês? Porque a paz do Senhor, ela está disponível para todas nós. Muitas vezes tem situações da nossa vida que a gente precisa tomar decisões, fazer escolhas. E realmente, às vezes vem uma ansiedade, vem um medo, a gente fica preocupado. Mas quando você se deparar com essa situação, eu quero que você ore e peça ao Senhor: Pai, me dê a paz que excede todo o entendimento. E eu tenho certeza que essa paz vai te alcançar, porque Ele é fonte inesgotável de paz. Ele é a fonte verdadeira da paz. E só Ele pode acalmar o seu coração e te ajudar a tomar decisões. Só Ele pode te auxiliar a fazer escolhas certas. Mas para isso, nós precisamos entender que a verdadeira paz só vem de Jesus. E para a gente encerrar, fala assim: Jesus é a fonte do meu milagre. Mateus 19, 26. E Jesus olhou para eles e respondeu: para o homem é impossível, mas para Deus todas as coisas são possíveis. Para o homem é impossível, mas para Deus nada é impossível. E esse é o Deus que nós servimos. É o Deus que pode contrariar toda medicina, que pode contrariar toda palavra contrária de alguém, que pode contrariar quem falou que você não ia alcançar, que você não ia dar certo, que você não ia ser capaz, que você não ia casar, quem falou que você não ia ter filhos, quem falou que você não ia fazer uma faculdade, quem falou que você não ia ter sua própria casa. Deus, Ele pode fazer todos os seus sonhos se tornarem possíveis. Porque assim como essa fonte jorra água constantemente e não tem fim, assim é a fonte de Jesus. Ele é fonte eterna. Ele é fonte de amor, de misericórdia, de alegria, de restauração, de paz e principalmente de milagres.
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3: Fomos para a lua de mel, ganhamos uma máquina fotográfica. Olha só, porque eu casei em máquina fotográfica. Para tirar foto da lua de mel da nossa madrinha de casamento, eu tirei foto. Mais de 100 fotos, tiramos foto demais. A máquina estava estragada. Não saiu nenhuma foto. Nenhuma. Tudo na nossa lembrança. É isso que tem que dar B.O., é isso, meu querido. Eu gosto de cerimônia de casamento, porque eu gosto de ver duas coisas. Eu gosto de ver noiva chorar. Aí é bom barato, ver noiva chorar. Você chora mesmo. Eu tô chorando, eu gosto de ver isso. Eu gosto de ver os votos que eles fazem. Eles fazendo voto, a menina tá assim: meu amor, nós vamos ser muito felizes. Nós nunca vamos brigar. Eu acho uma barata isso. Nosso lar vai ser um ninho de amor. Retardado, ele tá acreditando que vai ser mesmo. Ei, vai dar B.O. São duas pessoas imperfeitas morando junto.
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4: Senhor nosso Deus e nosso Pai, neste momento eleva minha voz até o trono da Tua graça, invocando o Teu santo nome, em favor, meu Deus, desse que clama, desse que crê, este amado ouvinte que está acompanhando agora esta programação Visita o Seu Lar, na Rádio 104,9 FM. O Senhor possa liberar grandes bênçãos e grande vitória na vida dessa pessoa. Eu repreenda todo o mal. Meu Deus, levanta esse que está caído e sustenta esse que está de pé para que ele não caia. Meu Deus, que ele possa olhar para frente e seguir a sua jornada firmemente na tua presença, sem olhar para trás. Meu Deus, segura nas mãos desta pessoa. Meu Deus, faça com que ele alcance os benefícios que o Senhor tem reservados para ele, meu Deus. Alcança esta família. Abençoa de uma forma poderosa. Não permita que o inimigo venha prevalecer contra eles. Que o Senhor possa dar, meu Deus, a bênção do Senhor, que enriquece e não acrescenta dores na vida desse que crê. Eu oro neste momento para que haja paz no seio desta família, para que haja alegria, para que haja comunhão, para que haja, meu Deus, felicidade de uma forma expressa, de uma forma extraordinária. Não deixe que nada de mal venha acontecer. Assim sendo, eu falo de uma forma muito especial a todos esses que estão nos ouvindo, que o meu desejo é que todos sejam alcançados e abençoados em o nome de Jesus. Amém? Graças a Deus.
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0: 12:33.
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2: 104, 1:43.
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3: Olá, Deus abençoe a sua vida. Hoje é domingo, né? O primeiro dia da semana, onde o Senhor ressuscitou e está vivo para sempre. E esse Senhor que deu a vida por nós na cruz do Calvário, que morreu, foi sepultado e ressuscitou ao terceiro dia, Ele está entre nós para nos abençoar, para nos garantir vitória. Você que precisa de uma bênção, você que precisa ser restaurado, ser renovado, é hoje, né? Está conosco, Pastor Xisto, está ministrando, né? Na grande conferência para a família. Ele está levando as pessoas a ter um entendimento de que a palavra de Deus é que nos garante vitória. Ela sempre é viva e eficaz. Então você não pode perder, não pode ficar de fora. Você pode vir em três horários, né? Você tem a oportunidade, 5 da tarde ou 7 da noite. Em um desses horários, você vai ser abençoado. Só você vir que a bênção já está preparada, viu? Aqui na Primeira Igreja do Evangelho Quadrangular, Avenida Brasil 3897, no coração de Valadares. Aguardamos vocês e veja aí o que Deus tem feito em nosso meio.
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5: Fomos para a lua de mel, ganhamos uma máquina fotográfica do... Olha só, porque eu casei em máquina fotográfica. Para tirar foto da lua de mel da nossa madrinha de casamento. Eu tirei foto. Mais de 100 fotos, tiramos foto demais. A máquina estava estragada. Não saiu nenhuma foto. Nenhuma. Tudo na nossa lembrança. É isso que tem que dar B.O. É isso, meu querido. Eu gosto de cerimônia de casamento. Eu gosto de ver duas coisas. Eu gosto de ver noiva chorar. Aí é bom barato ver noiva chorar. Você chora mesmo. Eu tô chorando. Eu gosto de ver isso. Eu gosto de ver os votos que eles fazem. Eles fazendo voto, a menina tá assim: meu amor, nós vamos ser muito felizes. Nós nunca vamos brigar. Eu acho uma barata isso. Nosso lar vai ser um ninho de amor. Retardado, ele tá acreditando que vai ser mesmo. Ei, vai dar B.O. São duas pessoas imperfeitas morando junto.
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6: A Mauri, Jardim do Trevo. Moro no Jardim do Trevo. A minha bênção é a reconstrução da minha casa e o meu trabalho está começando a aumentar.
7: Lua Fernanda, moro em Vila Isa. Minha bênção é a reconstrução da minha família e do meu joelho, que está com meu joelho machucado, que eu jogo bola. Aí Jesus me curou na igreja.
8: Minha filha passou em 3 vestibulares, com 17 anos de idade. Está matriculada na Federal e era um objetivo dela, engenharia civil e ambiental. Já está matriculada, graças a Deus. Também um projeto rural, eu tinha um projeto de desenvolver atividade leiteira. E eu desenvolvi há muitos anos, eu tinha esse projeto. Esse ano eu iniciei realmente, a partir desse janeiro, já comecei. O projeto já está engatilhado.
9: A primeira foi a infecção dos olhos do meu neto. E a segunda é uma causa na justiça que já estava perdida, mas para a honra e glória do Senhor. Hoje eu vim dizimar aquilo que é de Deus.
10: Eu, Zeni, eu moro no bairro Vila Isa. Eu entrei numa campanha no domingo. Na segunda-feira, o meu neto, que é o neto filho, ele deu uma crise terrível. Foi até que eu conversei com o senhor. O senhor falou para mim, pode fazer todos os exames que não vai ter nada. Fiz ultrassom do coração, eletro, tomografia, fiz todos os exames de sangue, tudo. Ele não deu nada. Para onde? Não, não.
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12: O Senhor, Ele é a fonte. Ele é a fonte de todas as áreas da nossa vida. E eu separei 6 tópicos de vários. Mas nesses aqui eu queria entrar em detalhes com vocês. O primeiro deles é que Jesus, Ele é a fonte do amor. Você pode falar assim: Jesus é a fonte do amor? 1 João 4:8 diz: quem não ama não conhece a Deus, porque Deus é amor. Falar que Jesus é amor é lindo, porque a gente vê que o amor, ele não começou em Jesus. O amor, ele começou em Deus, quando ele entregou o seu único filho, por amor de mim e por amor de você. Eu e você nem tínhamos nascido ainda, mas Deus, ele decidiu entregar o seu filho na cruz, em morte de cruz. Jesus, que passou por momentos tão difíceis, mas ele viveu tudo aquilo para que eu e você pudéssemos estar aqui hoje. E o amor dele é tão lindo, é tão grande, é tão incondicional. Ele nos ama todos os dias da nossa vida. Esse amor de Deus, que ele é comparado até com o amor de uma mãe com um filho que está sendo amamentado. Esse amor de Deus, que é refletido como o grande, o maior, o mais lindo, o mais generoso amor de todos. E quantas vezes nós passamos por situações na vida, até com pessoas próximas da gente, talvez um parente, talvez um filho, um marido, uma irmã, um pai, uma mãe, alguém que não demonstra o seu amor por nós, talvez alguém que você queria que essa pessoa falasse um eu te amo, ou demonstrasse esse amor, afinal é da sua família, ou é um grande amigo, não sei, mas você não tem esse carinho, essa pessoa não demonstra esse sentimento por você. E talvez em alguma circunstância na sua vida, em algum momento, você se sentiu não amada. Eu não vou dizer mal amada, eu vou falar não amada. Talvez você se sentiu assim em alguma fase da sua vida. Talvez você pensou que você estava sozinha, que ninguém gostava de você, que ninguém amava você. Talvez você pensou que seu pai não te amava, que a sua mãe não te amava, que o seu filho não te amava, ou que dentro do seu relacionamento o seu marido não te amava. Mas o Senhor me trouxe aqui essa noite para te dizer que Ele ama você. Ele é a fonte do amor verdadeiro. Talvez as pessoas podem não demonstrar esse amor por você, mas você tem um Pai que te ama. Você tem um Pai que cuida de você. Você tem um Pai que zela por você. Você tem um Pai que protege você. E Deus, Ele demonstra esse amor por nós todos os dias. Diariamente, se você pedir ao Senhor para que você possa estar sensível à presença dEle, você vai começar a perceber nos pequenos detalhes. Você tem um Pai que protege você. E Deus, Ele demonstra esse amor por nós todos os dias. Diariamente, se você pedir ao Senhor para que você possa estar sensível

0: E essa fonte, ela recai sobre a sua vida essa noite, amém? A segunda fonte, fala comigo, fonte da misericórdia. Lamentações 3:22. As misericórdias do Senhor são a causa de não sermos consumidos, porque as suas misericórdias não têm fim. Novas são a cada manhã. Grande a tua fidelidade. Nós não merecemos. Nós somos falhas, nós pecamos, nós erramos. Mas as misericórdias do Senhor, elas não têm fim. Elas se renovam a cada manhã.
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3: Ó grande Deus e poderoso Pai, eu apresento a vida de cada um dos teus filhos que estão nos ouvindo aqui através da Rádio 104,9 FM. Meu Deus, abençoe a vida de cada um. Libera, meu Deus, tudo que está travado no mundo espiritual. Repreenda tudo aquilo que não presta e não provém do Senhor. Abre as comportas do céu sobre a vida deste que crê. Meu Deus, dá condições favoráveis para que eles possam prosseguir na jornada, para que possam receber os benefícios do céu sobre a vida deles. Meu Deus, eu oro neste momento com a certeza e a convicção de que o Senhor ouviu esta oração e já liberou resposta dos céus. Eu te agradeço em nome de Jesus. Amém e graças a Deus.
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2: 104, 12:21.
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Salve, salve, família! Isso é Preto no Branco 3, tá todo mundo aqui em estado de graça.

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1: 104, 12:42.
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1: 104, 3 horas.
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2: 104 FM. 104, 3h42.
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Gabriela Rocha. A passarela é toda sua, né?

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2: 104 FM 5:21.
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3: Olá, Deus abençoe a sua vida. Hoje é domingo, né? O primeiro dia da semana, onde o Senhor ressuscitou e está vivo para sempre. E esse Senhor que deu a vida por nós na cruz do Calvário, que morreu, foi sepultado e ressuscitou ao terceiro dia, Ele está entre nós para nos abençoar, para nos garantir vitória. Você que precisa de uma bênção, você que precisa ser restaurado, ser renovado, é hoje, está conosco, Pastor Xisto, está ministrando, na grande conferência para a família. Ele está levando as pessoas a ter um entendimento de que a palavra de Deus é que nos garante vitória. Ela sempre é viva e eficaz. Então você não pode perder, não pode ficar de fora. Você pode vir em 3 horários, Você tem a oportunidade, 7 da noite. Em um desses horários, você vai ser abençoado. Só você vir que a bênção já está preparada, viu? Aqui na Primeira Igreja do Evangelho Quadrangular, Avenida Brasil 3897, no coração de Valadares. Aguardamos vocês e veja aí o que Deus tem feito em nosso meio.
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4: Fomos para a lua de mel, ganhamos uma máquina fotográfica. Olha só, porque eu casei em máquina fotográfica. Para tirar foto da lua de mel da nossa madrinha de casamento, eu tirei foto. Mais de 100 fotos, tiramos foto demais. A máquina estava estragada. Não saiu nenhuma foto. Nenhuma. Tudo na nossa lembrança. É isso que tem que dar B.O., é isso, meu querido. Eu gosto de cerimônia de casamento, porque eu gosto de ver duas coisas. Eu gosto de ver noiva chorar. Aí é bom barato, ver noiva chorar. Você chora mesmo. Eu gosto de ver isso. Eu gosto de ver os votos que eles fazem. Eles fazendo voto, a menina tá assim: meu amor, nós vamos ser muito felizes. Nós nunca vamos brigar. Eu acho uma barata isso. Nosso lar vai ser um ninho de amor. Retardado, ele tá acreditando que vai ser mesmo. Ei, vai dar B.O. São duas pessoas imperfeitas morando junto.
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5: Tem uma promoção no meu trabalho a nível federal.
6: Meu salário aumentou 3 vezes mais.
7: Precisando de trocar meu carro, eu troquei meu carro à vista, hein? Foi financiado, não.
8: Há uns 2 anos eu queria reformar o apartamento. Aí quando foi no final do ano, já resolveu o problema.
9: Deus abriu uma grande porta e hoje a gente, assim, trabalha para uma empresa que é multinacional. Eu tinha uma moto, CG, quando eu vim do Vale do Aço para cá. Deus nos deu um caminhão, tem um Ranger, são 2 Fit Uno na empresa, mais 2 motos. Máquinas, assim, coisas, máquinas caras mesmo, coisa de 150 a 200 mil, o senhor sabe muito bem. Coisa que é para colocar na caneta, não existe a matemática nossa, só de Deus mesmo. É um milagre muito grande.
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10: O Senhor, Ele é a fonte. Ele é a fonte de todas as áreas da nossa vida. E eu separei 6 tópicos de vários. Mas nesses aqui eu queria entrar em detalhes com vocês. O primeiro deles é que Jesus, Ele é a fonte do amor. Você pode falar assim: Jesus é a fonte do amor? 1 João 4:8 diz: quem não ama não conhece a Deus, porque Deus é amor. Falar que Jesus é amor é lindo, porque a gente vê que o amor, ele não começou em Jesus. O amor, ele começou em Deus, quando ele entregou o seu único filho, por amor de mim e por amor de você. Eu e você nem tínhamos nascido ainda, mas Deus, ele decidiu entregar o seu filho na cruz, em morte de cruz. Jesus, que passou por momentos tão difíceis, mas ele viveu tudo aquilo para que eu e você pudéssemos estar aqui hoje. E o amor dele é tão lindo, é tão grande, é tão incondicional. Ele nos ama todos os dias da nossa vida. Esse amor de Deus, que ele é comparado até com o amor de uma mãe com um filho que está sendo amamentado. Esse amor de Deus, que é refletido como o grande, o maior, o mais lindo, o mais generoso amor de todos. E quantas vezes nós passamos por situações na vida, até com pessoas próximas da gente, talvez um parente, talvez um filho, um marido, uma irmã, um pai, uma mãe, alguém que não demonstra o seu amor por nós, talvez alguém que você queria que essa pessoa falasse um eu te amo, ou demonstrasse esse amor, afinal é da sua família, ou é um grande amigo, não sei, mas você não tem esse carinho, essa pessoa não demonstra esse sentimento por você. E talvez em alguma circunstância na sua vida, em algum momento, você se sentiu não amada. Eu não vou dizer mal amada, eu vou falar não amada. Talvez você se sentiu assim em alguma fase da sua vida. Talvez você pensou que você estava sozinha, que ninguém gostava de você, que ninguém amava você. Talvez você pensou que seu pai não te amava, que a sua mãe não te amava, que o seu filho não te amava, ou que dentro do seu relacionamento o seu marido não te amava. Mas o Senhor me trouxe aqui essa noite para te dizer que Ele ama você. Ele é a fonte do amor verdadeiro. Talvez as pessoas podem não demonstrar esse amor por você, mas você tem um Pai que te ama. Você tem um Pai que cuida de você. Você tem um Pai que zela por você. Você tem um Pai que protege você. E Deus, ele demonstra esse amor por nós todos os dias. Diariamente, se você pedir ao Senhor para que você possa estar sensível à presença dele, você vai começar a perceber nos pequenos detalhes o seu grande amor. Muitas vezes, a gente quer ver o amor de Deus nas grandes coisas, mas ele se revela diariamente nos pequenos detalhes. Entenda, você é amada, você é querida, você é especial, você é escolhida, você é única, porque de Jesus jorra a fonte do amor eterno. E essa fonte, ela recai sobre a sua vida essa noite, amém? A segunda fonte, fala comigo, fonte da misericórdia. Lamentações 3:22. As misericórdias do Senhor são a causa de não sermos consumidos, porque as suas misericórdias não têm fim. Novas são a cada manhã, grande a tua fidelidade. Nós não merecemos. Nós somos falhas, nós pecamos, nós erramos. Mas as misericórdias do Senhor, elas não têm fim. Elas se renovam a cada manhã.
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3: Senhor nosso Deus e nosso Pai, o Senhor é aquele que está com os ouvidos abertos para nos ouvir e com as mãos estendidas para nos abençoar. Eu aproveito este momento para interceder em favor de cada um desses que estão nos ouvindo através da Rádio 104,9 FM. Meu Deus, eu peço que o Senhor visite o coração de cada um, que o Senhor venha tocar de uma maneira especial sobre a vida desse que crê, desse que acredita que a vida dele pode ser mudada. Libera, meu Deus, as bênçãos celestiais sobre a vida de cada um. Dá, meu Deus, condições favoráveis para que eles e a sua família possam viver e desfrutar do melhor do Senhor nesta terra. Prepara, meu Deus, uma bênção especial para cada um neste dia de hoje, em nome de Jesus. Amém e graças a Deus.
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2: O Senhor está curando feridas aqui hoje. Quem crê nessa palavra? Oh, aleluia!

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1: Como Ezequiel profetizou sobre aquele vale de ossos secos, e aqueles ossos reviveram. Eu quero profetizar na sua vida tudo que estava morto.

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2: 104-17 para as 9.
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